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9:16. Israel e Rodolfo, falando de amor.

0: 9:32. 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
1: 9:52.

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0: Deixa ele em paz, vai.
1: Dez horas.
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0: Valeu, viu? Sucesso.
1: Bom
0: valeu,
1: demais, obrigado,
0: vocês,
1: viu?
0: Vocês.
1: Valeu gente, demais.
2: Tchau. Sucesso pra vocês.
1: Obrigado,
2: aí.
1: De sucesso, coração. Viu?
3: 10 e 17.
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1: Que beleza, que lindo, cara!
0: Tamo junto, velho!
2: 10h22. 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

0: 10h32. 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

0: 10h52.
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0: 11 horas.
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0: 31. 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

0: 21. 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
1: Meia-noite e 23.

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4: Meia-noite e 52.

0: 6:55.
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0: 3 e 6.
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1: 4 e 1. 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

0: 5h22.
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0: 16 horas. 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

0: 6h20. 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

0: 6:42. 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
6: 7:28.
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0: 7h34.
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27: 7:43.
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0: Olá, muito bom dia, 7 horas 47 minutos, 7h47, e vamos aqui começando mais um informativo Timburi FM. Hoje, quarta-feira, 30 de setembro de 2026. Já fui questionado hoje, cedinho, lá na panificadora, se teríamos temporais por aqui hoje, uma vez que lá pro oeste do Paraná, né, muitas cidades tiveram aí temporais terríveis. Mas nós não temos temporais por aqui hoje, não existe uma previsão. Para amanhã pode ser que chegue mais forte, amanhã dia 1º, nós estamos inclusive sobre alerta do INPE, né, o Instituto Nacional de Meteorologia, está prevendo aí chuva mais forte para amanhã, e inclusive com alguns temporais aí podendo atingir ou não. Mas por enquanto, previsão para hoje é de 2 milímetros, para amanhã de apenas 10 milímetros, sexta-feira sem chuva, sabadão 10 milímetros, domingo 35 milímetros, por enquanto é a previsão. Está mudando bastante, vocês estão vendo que a frente ela vai um lado mais para o oeste, outra hora ela vem mais para o centro, aí depende muito de como ela vai chegar aqui, mas para domingo por enquanto a previsão é de 35 milímetros, segunda-feira dia 5, 20 milímetros, terça-feira dia 6, 13 milímetros, quarta-feira 5 milímetros, quinta-feira dia 8, 5 milímetros, sexta-feira dia 9, 20 milímetros, e olha, no domingo dia 11, previsão de 55 milímetros de chuva. Então, por enquanto, para hoje não tem previsão de temporais por aqui, chuva de pedra, por enquanto não tem essa previsão para hoje. Amanhã, a partir da parte da tarde, tem assim uma previsão de ocorrência de temporais. Embora o CEPETEC, o CIMEPAR está prevendo uma chuva mais forte para a madrugada de amanhã, mas a gente não tem visto aqui essa possibilidade não. Umidade relativa do ar de 50%, a quinta-feira amanhã umidade 69%, aí segue boa. Olha, o índice ultravioleta está altíssimo, tá bom? Ele está aí extremo, portanto, manga comprida e também, se possível, aí aquele chapéu com os tecidos do lado, protegendo o pescoço, ou então, coloque um chapéu e coloque um tecido para te proteger contra esses raios ultravioletas, que eles são extremamente cancerígenos. Olha, o nascer do sol hoje foi às 5h59, o pôr do sol será às 6h20, 12 horas e 22 minutos de luz solar. Temperatura no momento, tá quente, hein? Olha, a temperatura já está aí com 22 graus, o vento é tranquilo, 7 km por hora, vem de nordeste, 50 graus. Visibilidade maior que 10 km, algumas nuvens a 4 mil pés, umidade relativa do ar 88%, 1.013 hectopascal é a pressão atmosférica. A soja fechou ontem a 139, o milho a 57, queda de R$1. O trigo PH 76 fechou em R$80 ontem, subiu R$1. O café beneficiado tipo 6, bebida dura em Apucarana 1.407, Cornélio Procópio 1.385. Ele subiu aí R$20 em Cornélio Procópio. Jacarezinho 1.525, Londrina 1.420, Maringá 1.365. O dólar fechou ontem a 5,22, queda de 1 centavo, o euro a 5,92, a libra esterlina a 6,89. A soja industrial tipo 1 na Bolsa de Chicago subiu 1,01%, subiu para 13 dólares. O que daria na cotação de ontem R$149,60, alta de R$1,21. O milho amarelo tipo 1 ontem em Chicago fechou a 5,23, o que daria na cotação de ontem R$60,59, não subiu e nem baixou em reais, porque ele subiu só 1 centavo e caiu 1 centavo no dólar, então ficou 0 a 0. Fechamento do trigo PH 76, 6,96, queda aí de 2,27%. aliás, alta de 2,27%. Na cotação de ontem, daria R$ 80,10, alta de 66 centavos. O boi em pé fechou a 360 em Cornélio, Jacarezinho 370, a vaca em pé 329 em Cornélio, Jacarezinho R$ 310. O suíno em pé, preço por quilo vivo R$ 5 em Cornélio Procópio, Jacarezinho R$ 5,15. 7,54, a Marli vem aí com informações da polícia.
1: Polícia.
0: Bom dia, Marli Borges.
2: Bom dia, Luiz. Bom dia a todos os nossos ouvintes, também todos os nossos amigos das redes sociais. Vamos ao boletim das ocorrências do dia 28 para dia 29 de setembro de 2026. Achado de drogas em Andirá. Deixa eu ver onde que está aqui. Achado de drogas, então, em Andirá, às 14 horas, na rua José Braga. A polícia, apoio à equipe do Canil, deslocou, então, até a pastagem em mata, no intuito de verificar uma denúncia anônima que um masculino estaria escondido realizando o tráfico de drogas no local. Diante das informações, a equipe foram realizar buscas e nos fundos de um imóvel, abaixo de uma cerca de madeira caída, foi localizada uma sacola contendo no interior da substância análoga ao crack 208 pedras, 61 gramas. Diante dos fatos, a droga foi apreendida e encaminhada para a Delegacia de Polícia Civil. Lesão corporal, violência doméstica e familiar, em Barra do Jacaré, às 16 horas e 52 minutos, na rodovia PR-92. A equipe policial militar foi acionada para deslocar até o município da Barra do Jacaré, a fim de averiguar uma situação de vias de fato. Entre duas mulheres, nas margens da rodovia, a equipe visualizou uma feminina que acenou ao se aproximar. Pôde-se observar que possuía hematomas e arranhões pelo rosto. Ao ser indagada, relatou que havia tido uma discussão com sua namorada e entraram em vias de fato. Posteriormente, a equipe deslocou até a residência onde a outra parte estava e encontrou também hematomas e marcas de arranhões pelo corpo. Diante dos fatos, as duas femininas foram encaminhadas para o atendimento hospitalar e posteriormente para a Delegacia de Polícia Civil para as demais providências. Desobediência de decisão judicial em Açaí, às 22 horas, na rua Rui Barbosa, a equipe policial militar, em patrulhamento pela Vila Esperança, visualizou dois

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5: 7h58.
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1: Bom dia, está no ar mais um programa Palavra de Vida. Aqui o pastor Paulo da Igreja Metodista de Andirá. Nós estamos ali na Rua Santa Catarina 230 esperando você. Hoje, quarta-feira, nosso culto às 19h30. É isso, o nosso culto de propósito. Eu tenho insistido porque temos que recuperar. Por que nós construímos igrejas? Por que construímos as congregações? Por que construímos as comunidades? Por que nós construímos salões de reunião do povo de Deus? É para o povo de Deus se reunir para orar, buscar a face do Senhor. É para o povo de Deus ir para este lugar para adorar ao Senhor. Adoramos ao Senhor por aquilo que Ele é. Louvamos ao Senhor por aquilo que Ele faz. Isto mesmo, eu entro na casa do nosso Deus para louvar a Ele, para adorar a Ele. E eu vou à casa do nosso Deus para receber a linda, maravilhosa Palavra de Deus. Palavra de Deus, como diz o salmista, é lâmpada para os meus pés, luz para o meu caminho. Palavra de Deus que edifica, transforma, consola, exorta. Palavra de Deus que nos corrige. Palavra de Deus que nos limpa. Então precisamos estar indo na casa de Deus para ser o povo de Deus que congrega. A carta de Paulo aos Hebreus vai dizer que nós não podemos deixar de congregar. Tem um comentário, um ditado popular, que diz que brasa fora do braseiro vai esfriando e apagando. Então você que não se sente muito bem espiritualmente, se sente um pouco afastado da presença de Deus, volte para o braseiro, vá para a sua comunidade, participe da sua comunidade. Na Igreja Metodista é uma igreja de dons, presentes de Deus, ferramentas que Deus nos dá, e ministério, serviço, aquilo que vamos servir a Deus, que agrada a Ele. E aí nós temos o ministério de intercessão, aqueles que oram pelas pessoas, o ministério de comunicação, que faz todo o processo de comunicação da igreja, o ministério com crianças, que cuida da sua criança enquanto você está cultuando a Deus, o ministério de administração, que administra a casa de Deus, o ministério de louvor, adoração, que está encarregado de levar a igreja à presença de Deus através da oração, o ministério com jovens, juvenis. Precisamos criar esse ministério na Igreja Metodista de jovens, juvenis. Eu sei que Deus está levantando os ceifeiros para a Seara, o ministério com a melhor idade. Eu também sei que Deus está levantando o ministério com as mulheres, com os homens, que Deus está levantando. Que você possa participar da sua comunidade, da sua igreja, fazendo parte de algum ministério, indo para o seu pastor, para a sua pastora e dizendo: o que eu posso ajudar, no que eu posso ser útil. Deus tem uma missão para você. Nós somos igreja. Igreja não são as quatro paredes, porque se derrubar aquelas paredes, a igreja não, continua existindo, porque igreja sou eu e sou você. Nós fazemos a igreja. É muito interessante que as pessoas muitas vezes vão para as igrejas e acham: está faltando isso? Está faltando aquilo? Você que acha que está faltando, com certeza Deus levantou você para ser o supridor daquilo que está faltando. Então eu quero convidar você a estar como igreja conosco hoje, às 19h30, na Igreja Metodista. Também quero convidar você a mandar um zap para nós no 43-3538-2263, que você possa mandar um zap fazendo seu pedido de oração, mandar um zap fazendo seu pedido de louvor e também participando do nosso programa, comprando um rondelli nosso, R$45 o rondelli, feito por Massas Finas, Tavares Massas Limitada de Bandeirantes. Nós vamos entregar esse rondelli no dia 31 de outubro, mas já estamos fazendo a divulgação para que você possa fazer a aquisição do seu. 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Estamos encerrando mais um mês com gratidão a Deus pelo que Ele fez por nós, tudo aquilo que Ele nos abençoou no mês de setembro, e esperando, né, que o mês que virá, né, os dias que virão, que a presença do Senhor continue conosco em cada momento, nos abençoando, nos protegendo de todo mal, de toda ação do inimigo. Quero convidar você a estar se preparando para receber a palavra nesta manhã, mas antes da palavra, vamos ouvir com Nani Azevedo, Bendito Serei. Preste bastante atenção nessa canção, porque responde por que algumas pessoas não são abençoadas, umas são abençoadas, outras não são abençoadas, mas preste atenção na letra desta canção, porque ela vai revelar o motivo que você é abençoado. Vamos ouvir?

Você quer ser abençoado? Eu sei que você quer ser abençoado, mas requer obediência. É muito interessante porque esse louvor, ele está baseado em Deuteronômio 28. A bênção vem fruto da nossa obediência à orientação ao nosso Deus maravilhoso. Mas nesta manhã eu quero também trazer para você uma porção maravilhosa da palavra, que também é o que nos leva a ser abençoados, né? E no livro de Êxodo 33, Deus vai conversando com o profeta Moisés, e Deus manda Moisés guiar o povo para a terra prometida. E no versículo, no capítulo 33, versículo 15, Moisés toma uma decisão que eu e você precisamos tomar todos os dias. É lindo a posição do profeta Moisés conduzindo o povo para a terra prometida. Então, no diálogo de Moisés com Deus, né? Êxodo 33, Êxodo significa saída. O povo está saindo daquele tempo de escravidão, indo para ser livre, indo para ter a sua terra, indo para ser uma grande nação, o povo de Israel. Nós fazemos parte desta nação através de Cristo Jesus, né? E no versículo 15, Moisés diz assim: então disse Moisés, se a tua presença não vai comigo, não nos faça subir deste lugar. Eu vou ler novamente porque é algo que eu e você precisamos pedir todos os dias para Deus: a presença dele nas nossas vidas. E a presença de Deus, ela é suficiente. E aonde Deus está, e onde Deus quer estar, é com você, no seu coração, na sua mente, fazendo parte, né, ministrando a sua alma, né? Apocalipse 3:20 diz assim: eis que estou à porta e bato. Se você abrir a porta do teu coração, Jesus entra, faz morada, se desenvolve um relacionamento com você. É muito interessante que algumas vezes a gente tem pedido para anjos, pessoas passar à nossa frente. Nós nem precisamos pedir nem para anjos, nem para pessoas passar à nossa frente, se temos certeza que Deus é conosco, que Deus está em nós, pela presença maravilhosa do Espírito Santo. O Espírito Santo não mora em um lugar feito de metal. O Espírito Santo não mora dentro de um quadrado. O Espírito Santo não mora em objetos. O Espírito Santo, ele mora, ele habita no coração do cristão, daquele que tem fé em Deus, daquele que tem fé em Jesus. E aqui Moisés tem claramente isso, que Deus precisava estar com ele na caminhada. Que nesta manhã você possa ter essa convicção: eu preciso de Deus na minha vida. E tenho certeza, você não precisa de uma religião. Porque religião vem do latim religar, é a tentativa de ligar o homem a Deus. Evangelho, boas novas, é Jesus saindo do seu trono de glória, lá do trono de glória, vindo à terra para passar pela cruz, e através do sangue de Jesus, o sacrifício de Jesus, nós tenhamos perdão de pecados e tenhamos a vida eterna, e possamos ter o privilégio de recebê-lo, para andar com ele. Então, que você nesse dia, nesta manhã, possa falar como Moisés no Êxodo 33:15, disse Moisés: se a tua presença não vai comigo, não nos faça subir deste lugar. E nós sabemos que Deus caminhou com Moisés, Deus falava com Moisés face a face. Nós sabemos que Deus mandava uma coluna de fogo durante a noite, porque no deserto é muito frio. Então, à noite, conduzindo mais de 1 milhão de israelitas, saindo da libertação da escravidão, mais de 1 milhão de pessoas passou pelo mar, em terra em seco, mais de 1 milhão de pessoas. Então, tinha a coluna à noite de fogo, e tinha a nuvem durante o dia, porque o sol é escaldante, e Deus vinha numa nuvem protegendo aquele povo. À noite, a coluna de fogo. Agora Moisés fala: Senhor,
não nos faça ir a lugar nenhum se o Senhor não for conosco. Que você no seu trabalho, que você aonde você estiver, o que você for estiver fazendo, fala assim: Deus, eu quero a tua presença, eu quero que a tua presença gere na minha vida sabedoria, discernimento espiritual, força. Talvez você esteja cansado, fadigado, que a presença de Deus traga força, ânimo, disposição. Talvez você está com um problema que você não consiga resolver, que a presença de Deus venha com a solução. Talvez você esteja triste por uma situação, por uma perda. Talvez você que está me ouvindo está vivendo um momento de luto. Deus recolheu uma pessoa muito querida sua, que a presença de Deus gere conforto, consolo, que a presença de Deus tire o medo, a angústia, que a presença de Deus opere milagres na sua vida, no seu casamento, no seu trabalho, que a presença de Deus seja suficiente naquilo que você está enfrentando e passando, que possamos falar como Moisés: se a tua presença não for comigo, Não me faça fazer nada, ir para lado nenhum, se a tua presença não for. A presença de Deus gera alegria, a presença de Deus gera prazer, a presença de Deus gera felicidade. Queira a presença de Deus, como Moisés quis a presença de Deus. E Deus caminhou e levou o povo à terra prometida. A presença de Deus é a mais importante na nossa caminhada neste mundo. É a presença de Deus que completa o nosso coração, que enche o nosso coração, que dá razão para o nosso viver. Nós vamos agora ouvir Renascer Praise, Jesus, o plano perfeito, né? Que você possa estar meditando nesse louvor. Quero oferecer a todos os nossos ouvintes esse louvor. E medite: a presença de Deus, ela é suficiente. Ame o Criador, não ame a criatura.

0: só o nosso Deus é poderoso para realizar milagres que nós estamos necessitando. Quero convidar você a colocar a sua fé no nosso Deus, que pode todas as coisas. É muito interessante nas coisas e pessoas que nós levamos a ter fé nelas, né? E eu quero convidar você a colocar sua fé, sua crença, sua confiança, sua dependência no Deus Todo-Poderoso, naquele que, segundo as Escrituras, é poderoso para fazer infinitamente mais de tudo o que pedimos ou pensamos. Vamos agora orar pelos pedidos de oração, apresentar a Deus vidas que estão precisando de um milagre. Quero reforçar o nosso convite, antes da oração, para estar conosco no nosso culto hoje às 19h30. É o nosso culto de propósito, que você possa vir cultuar a Deus conosco, ouvir uma palavra do coração de Deus ao teu coração. Também quero convidar você a mandar um zap para nós no 4335382263, fazendo seu pedido de louvor, seu pedido de oração, interagindo com o nosso programa. Vamos orar. Senhor nosso Deus, maravilhoso Pai, eu te glorifico, eu te exalto pela sua maravilhosa presença, e porque o Senhor se faz presente, os milagres se manifestam. Quero apresentar ao Senhor nesta manhã os pedidos de oração por cura, cura divina. Pessoas que estão no hospital, nas filas dos corredores dos hospitais, pessoas que estão acamadas nas suas casas, que a mão poderosa do Senhor as alcance, opere o milagre da cura. Pessoas que passaram por cirurgia e estão na recuperação da cirurgia. Pai, eu te peço em nome de Jesus, manifesta o teu poder, manifesta a tua graça, manifesta a tua glória sobre a vida daqueles que está precisando de uma porta de emprego a ser aberta. Também clamamos por casais que necessitam da tua orientação, teu fortalecimento. Restaura este casamento, este relacionamento. Converte o coração dos pais aos filhos, gera temor e temor, respeito no coração dos filhos para com seus pais, no coração dos pais para com seus filhos. Clamamos para que o Senhor esteja abençoando cada vida que está nos ouvindo nesta manhã, abençoando espiritualmente, abençoando fisicamente, abençoando espiritualmente, emocionalmente, gera muita alegria, muita paz ao coração, abençoando financeiramente. Eu quero que pegar esse pouquinho de recurso financeiro que está nas mãos dos teus filhos e apresentar para o Senhor e pedir que o Senhor esteja multiplicando este pouquinho. O Senhor que é o Deus da restituição, restitui a vida financeira, realiza milagres. Quero apresentar os sonhos dos nossos ouvintes. O Senhor que é um Deus que realiza sonhos, é maravilhoso ver o Senhor realizando sonhos. Abençoa, Senhor, de forma tremenda e poderosa o dia dos teus filhos. Oramos, Deus, em um nome santo maravilhoso de Jesus. Até amanhã com o programa Palavra de Vida.
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3: 8h43.
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9:10. Bora trabalhar, né? Vem bem juntinho com a Timburi FM. Vamos cantar muito, tocar muita música boa nessa manhã. Começando agora o Manhã Timburi, através da 98.5, a sua melhor companhia todos os dias, juntinho com você. Agora 9:10, começando o Manhã Timburi, juntinho comigo, Marli Borges, até o meio-dia, tocando música, dançando, comemorando aí as realizações do dia, o aniversariante, as amizades, né? Tem muita gente que oferece aí pro seu amor, pra sua amizade, então manda mensagem pra cá, que a gente vai estar aqui oferecendo música, oferecendo a declaração de amor. Cada dia é um novo dia, não é isso? Bom dia, bom dia, bom dia a todos vocês que estão juntinho conosco. E hoje é o último dia desse mês maravilhoso que foi 7 de setembro, foi o setembro, né? Que é o 7 de setembro aí. Então a gente já começou esse mês com festa, né? Teve o 7 de setembro, teve facia, foi um mês aí, mês de eleições aí, um mês muito corrido, cheio de trabalho aí na questão das eleições também, né? Foi bom demais, né? Graças a Deus, Deus abençoou o mês de setembro. Foi muito bom. E hoje é dia 30, último dia aí desse mês maravilhoso. E comemoramos o dia da secretária, homenageia o nascimento de Lilian Scholes, a primeira mulher a datilografar em público. Já imaginou? Dia Mundial e Internacional da Tradução. Celebra o trabalho dos tradutores e intérpretes. A data coincide com o dia de São Jerônimo, o padroeiro dos tradutores, que traduziu a Bíblia para o latim. Dia Nacional do Jornaleiro. Celebra os profissionais responsáveis pela distribuição de jornais e revistas, que daqui a algum tempo o pessoal nem vai saber o que seria isso, né? Distribuir jornais aí nas casas, na cidade. Houve um tempo aí que o jornal era um veículo mais importante que tinha na comunicação, né? Todos os dias aí o jornaleiro ia entregar aí o jornal na casa das pessoas, né? Lia-se o jornal antes de sair de casa para estar bem informado aí, né? Hoje é só abrir o celular aí, você fica aí com as atualizações do mundo na sua mão, não é? E para quem não tem habilidade, tem os jornais, né? Mas hoje todos digitais, né? Poucos temos em papel ainda. Todos nós, né? A preguiça de ler muito um texto inteiro, né? Quando às vezes na internet é resumido, né? No jornal você tem que ler tudinho ali. E aí tem que ainda esperar alguém trazer até a sua residência, né? Até a sua empresa, para você estar sabendo. Então hoje facilitou mais, né? E aí não temos mais a pessoa que distribui aí o jornal, né? Pelo menos aqui na nossa cidade, eu acho que não temos mais, né? E em muitas cidades aí não se tem. Acho que se tiver, em poucas aí as cidades que tem o jornal. Jornal mesmo, né? Aqueles de antes que tinha, que vinha aqui, a rádio assinava, daí os locutores pegavam as informações dali do jornal para estar trazendo a informação para o rádio, né? E hoje não temos mais, temos a internet, mas muito válido aí, porque era um trabalho árduo, né? Para entregar de casa em casa em tempo recorde, porque todos queriam um jornal cedinho, né? Para ler aí as atualizações do dia. E o dia da secretária, parabéns a todas as secretárias aí que têm um excelente trabalho, né? Realizando aí o trabalho junto às empresas, aos consultórios, né? Muito eficiente e necessário o trabalho da secretária. Parabéns, viu, pelo seu dia. E o Dia Mundial Internacional da Tradução. E aqui cita, né, o tradutor da Bíblia para o latim. Como foi importante, né, a tradução. Hoje nós temos aí, através da internet, vários tipos de traduções de Bíblias e tudo mais. Mas antes não tinha, então foi muito importante para as pessoas conseguirem ler a Bíblia, né? Traduziram, claro, muitos outros livros, mas a Bíblia foi fundamental aí, a tradução, para que pudesse. Imagina o tanto de tempo que eles demoraram até traduzir toda essa Bíblia, né?
que são mais de 1.000 páginas aí, então foi muito tempo. Parabéns então a todos os tradutores aí que fizeram esse excelente trabalho. E hoje, como amanheceu na sua cidade? Na nossa cidade amanheceu muito quentinha, viu? Hoje já amanheceu aí com 20 graus. Agora a gente deve estar em torno de 20, 23 graus, agora aqui em Andirá. Mas no sol a sensação térmica já é de 25 graus, porque o sol está bem quente, promete ser um dia quente hoje, apesar aí, né, que o Aloysio já trouxe a informação que teremos a possibilidade de chuva na nossa região. Então, às vezes, conseguimos ficar com uma temperatura mais agradável, né? E aqui fala que a máxima chegará até os 33 graus. Tomara mesmo, né? Porque calor é difícil, muito difícil de se trabalhar. Não sei nem qual que é o pior, muito frio ou muito calor, né? Os dois extremos aí são difíceis. Quem dera a gente pudesse ficar no meio termo, né? Mas não é possível. Então, bora lá agradecer a Deus por esse dia tremendo, maravilhoso que Ele fez para nós. Muito obrigada, Deus, por mais um dia. Muito obrigada a cada um de vocês que estão juntinho com a gente. Muito bom dia. Bom dia, Andirá. Bom dia, Barra do Jacaré, Santo Antônio da Platina. Bom dia, Bandeirantes, Itambaracá, Arapongas, Londrina. Bom dia a todos do Patrimônio. Bom dia a Alphaville, Recanto Feliz, Cambará. Bom dia também a todos do sul do estado de São Paulo, que estão juntinho com a gente, e todos aqueles que nos ouvem pela internet, né? Como a nossa amiga lá na Bahia, lá em São Paulo. Bom dia a todos vocês, excelente manhã de quarta-feira. Hoje, para nós que trabalhamos colocando a política, é o último dia, mas o último dia para se ouvir é amanhã. Aí depois daí é só o pessoal trabalhando aí sem áudio, sem propaganda, pelo menos no rádio e TV. Aí nas redes sociais eu não sei até que dia que pode aparecer, se tem que tirar tudo ou não. Mas no rádio e na TV é só até amanhã, graças ao bom Deus, né? Até hoje que a gente coloca e amanhã já não temos depois. Dia 2, que a gente não tem mais nada de política, nem no rádio, nem na televisão. Graças a Deus, né? Passou esse mês aí de muito trabalho e sem remuneração, porque não paga nada pra gente, viu? Isso que é o pior, que eu fico indignada. 9 horas e 18 minutos. Vamos de música? Vamos ouvir música, vamos fazer muita alegria nessa manhã, beleza? Vamos começar aqui, olha, com Tô Chique Bacanizado com computador. Só o computador mostrar, deixar a gente tocar aqui, eu já toco para vocês. Bom dia, bom dia, bom dia, bom dia a todos vocês que já mandaram mensagem pra gente, já eu atendo a todas as mensagens aí que vocês mandaram e oferecendo, né? Tá fazendo aniversário? Ainda dá tempo? Fez aniversário agora no mês de setembro? Hoje nós faremos aí o sorteio. Vamos fazer no horário do programa do Luciano, já vou falar para ele para não passar de hoje, né? Pra gente fazer. Ou então já faço 11h30, né? Faço 11h30, daí dá tudo certo. Às vezes o Luciano pode esquecer depois, e daí então vamos. 11h30 a gente já faz o sorteio aí do aniversariante de setembro para já comemorar com um bolo super delicioso, tá certo? Vamos de música então? Chique Bacanizado com João Carreiro e Capataz, só pra gente começar. Vamos ver aonde tem outro som aqui ligadinho para não atrapalhar.

0: 9:22.
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0: 9h31.
1: Nove horas e 32 minutos, já vamos começar aqui atendendo os nossos ouvintes para que a gente possa adiantar, como vocês sabem, né? Hoje e amanhã a gente ainda não tem todo o nosso tempo aqui, então temos que estar adiantando aqui o máximo possível para conseguir tocar música, tá bom? Luzia Dias, Palmital, São Paulo. Nosso muito obrigada, ela mandando um bom dia aqui para nós, tá? Com mensagem super especial, muito bom dia, tá? Luzia, muito obrigada pela sua participação. Davi Kremer falando que hoje é o dia do churrasqueiro. É, temporada do churrasco já está começando, é verdade. Já começam as comemorações agora. Passou agora setembro, já começa aí outubro, novembro, dezembro, as comemorações, né? E Davi Kremer é churrasqueiro aí, viu, gente? Então, um grande abraço para você, Davi. Precisando aí de um churrasqueiro para fazer a sua festa, pode contar com o moço, viu? Obrigada pela sua participação, tá, Davi? Quem está com a gente também, Maria de Fátima Silva. Para o último dia do mês, que não nos falte Deus para o controle de tudo. Fé para crer nos milagres, força para vencer as batalhas. Bom dia, Maria. Que Deus abençoe, tá? Muito obrigada pela sua participação sempre. Esse novo mês que se inicia, que sejam cheios de bênção, né? É um mês abençoado. Mari Martins, a nossa amiga Mariana Martins. Bom dia, tudo bem? Manda para mim a música do Rick Renner, ela é demais. Um ótimo dia para você também, uma ótima manhã e um beijo na sua princesinha, tá bom? Rita Maciel, grandes coisas fez Deus por nós e por isso estamos alegres. Salmo 126, só vim dizer bom dia, muito obrigada. Conceição Alves, bom dia Conceição, tudo bem? Último dia do mês. Se não foi perfeito, foi aprendizado. Se doeu, fortaleceu. Se fez sorrir, já valeu a pena. Agora é agradecer pelo que foi e abrir o coração, porque ainda vem. Muito obrigada, viu? Excelente dia para você. Um ótimo mês que se inicia amanhã também. Tá cheio de muita alegria, de muita paz. Helena Sodré, nossa amiga, também já está por aqui. Bom dia, Helena. Tudo bem com você?
2: Bom dia, Marli. Tudo bem? Espero que sim. Marli, hoje eu gostaria de ouvir a música do Henrique e Juliano. Obrigada a Deus. Só temos que agradecer, né, Marli? Aí eu ofereço especialmente para você, todos aí da Timburi, pro meu filho Ender Braibe, meu netinho Miguel, pra minha nora Aline, pra noivinha do ano, pro José Francisco Helero, pra Maria Aparecida Campos Santos, pra Rose, pra Silvia. Fico cheiroso. Tchau, Marli. Fique com Deus. Abençoe. Um abraço.
3: Tá no comando e ele sabe de todas as coisas, né, Marli?
1: Com certeza, Deus é Deus em todo tempo. Está chorando, Ele é Deus. Está sorrindo, Ele é Deus. Está triste, Ele é Deus, que pode todas as coisas, né? Vamos de música, então? E eu já volto atendendo mais pedidos. Vou tocar Jaine, Mississippi. Vou tocar para nossa amiga que pediu Ela é Demais. E aí eu já volto, se der 9 horas e 35, eu acho que dá tempo de tocar mais uma música, porque eu tenho que ficar aqui no relógio por causa dos horários eleitoral, agora eu não posso ficar atrasando, tá bom? 9 horas e 35 minutos, vamos tocar então, Jaine, Mississippi. Primeiro eu vou tocar um pedacinho dessa aqui, ó, e daí eu já toco Jaine. Jaine, Mississippi. Internacional para vocês ouvirem da onde surgiu essa música maravilhosa, né, que a Jaine canta. Ela traduziu aí, não sei se foi ela, mas e trouxe uma versão muito bonita aí Mississippi para nós.

0: 46. 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

0: 9h55.
1: 9h55, voltando por aqui. Ouvimos aí Jaine, Mississippi, Rick Hender, Ela É Demais, que a nossa amiga Mari Martins havia pedido. Vamos continuar atendendo aqui o nosso amigo Sidney Galdeano. E ele mandou mensaginha pra gente, desejando um bom trabalho e também a mensagem pros amigos, né? Para o último dia do mês, que não nos falte Deus para o controle de tudo. Fé para crer nos milagres, força para vencer as batalhas. Bom dia, Sidney, tudo bem? E é claro, né, que ele mandou mensagem aqui pros amigos, oferecendo aí sempre, né, uma mensaginha super especial aos amigos dele. Vamos lá, vamos então ouvir aí a mensagem que o Sidney deixou.
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1: Aqui para os amigos dele. Só um minutinho aqui, deixa eu falar para o computador aqui parar de falar.
2: Pra... Nos espera com a consulta de CPF.
1: Para a gente ouvir então o que o nosso amigo. Aqui o Sidney falou para nós. Bom dia, Sidney. Tudo bem com você?
3: Bom dia, Maria. Gostaria de ver a música do Arcoste, Mãe Valadeira, Maria do Carmo, Helena Sandré, minha mãe, do Sérgio, Cleito Parroso, Palito Pabinho, Carzinho, para o companheiro deserteiro, Zé Lé, para Cátia, para Eva, e o Gordinho, para o Barela, para o Dielo, pro pintor do Jardim Paraná, o Oséias, para a Criozinha, Mora Industrial, e para toda a equipe da rádio.
1: Aí sim, hein? Muito obrigada. Já já eu toco uma música aí do Eduardo Costa pra você, tá bom? Quem está aqui com a gente também é o Juninho Zóio. Mandou mensagem também. Bom dia.
4: Bom dia, Marli. Bom dia com Jesus. Deus abençoe seu dia, todos os ouvintes. Queria pedir uma música. Neto Brito e Luan Pereira, Mega Hair. Ofereço pra Silva Francisco, pra Joana Chagas, pro Rock, pro Bico, Luciano Trovelo, Zói Pedreiro, JM. Denner Morango, Diego Entregador Cortinta, pra Júlio, pro Barriguinha, pro Michel, pro Nilton Pintor, pro VJ, pro Gordinho, pro Gordão, pro Tubarão, pro Magrelo, pra Nete, pra Binda da Casa Pastel, pro Pereira da Adega do Pereira, pra todos da Vila Industrial, pra Fran Morena, pra Fran Loira,

Agora pra gente trazer muita alegria nessa manhã. E aí, qual é a música que você quer ouvir? Como amanheceu o seu dia hoje? Se for triste, vamos alegrar, tá? Manda aqui falando assim: ah, não tô bom, vamos tocar uma música boa aí pra. Nada de música triste, hein, gente? Senão daí a tristeza chega com tudo, né? Não, vamos fazer a tristeza saltar de alegria. Vamos embora. Tocar muita música boa, um bate-papo legal sempre traz felicidade, né? Qual é o problema? Qual é o problema que Deus não pode resolver? Ele pode todas as coisas. Se ainda não resolveu, continua pedindo que com certeza a sua bênção chegará. Tenho certeza disso. Tá certo? Vou tocar para vocês Maiara e Maraíza, junto com a Nayara Azevedo e o Fred Fabrício, quando um grande amor se faz.

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1: 10:04, nós vamos para o intervalo comercial e eu já volto tocando mais música para vocês. Essa música ficou linda junto com na voz de Maiara e Maraísa, Nayara Azevedo e o Fred Fabrício, ficou tudo de bom. Mas agora a gente vai para o intervalo comercial e eu já volto tocando mais música para vocês. 10:04.
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0: 10 e 11.
1: 10 horas e 11 minutos, voltando por aqui, continuando atendendo aos nossos ouvintes. Eu ainda tenho que tocar música pro Cheiroso, nosso amigo todas as manhãs aí, Eduardo Costa. Já eu toco uma bem boa aí do Eduardo Costa. Agora atendendo a nossa amiga Margarete. Bom dia, Margarete, tudo bem?
2: Bom dia, Marli, tudo bem? Aqui, tudo graças bom. A Deus, está tudo bem. Eu gostaria de ouvir a música do Leonardo Liga lá em casa. Quero oferecer para todos vocês da rádio, para todo mundo que gostar da música, para toda a minha família, principalmente meu esposo, Antônio Aparecido de Miranda. Eu sou a Margarete Rodrigues de Oliveira Caetano, da Vila Americana. E estamos esperando o sorteio do bolo dos aniversariantes, hein? Deus abençoe vocês. Tchau.
1: Muito obrigada. Muito obrigada. Mas vou ver se eu acho aqui a música, então, do Leonardo, tá? Vou procurar aqui. Que só falou um pouquinho, né? Se eu achar que eu toco, com certeza, tá? Juninho Zóio mandou mais um áudio aqui. Vamos ver o que o moço está querendo agora nesse áudio.
3: Ô, Marli, eu queria fazer uma declaração de amor aí pra minha mina aí.
1: Ah.
3: Eu queria pedir pra ela. Ô, linda, Diego Vitor Hugo. Ela está ouvindo, ela está curtindo. Dizer que ela é muito especial pra mim. Com muito amor e carinho. Do Juninho Zóio Pintor. De Andirá, Paraná, para o mundo.
1: Fala sério, hein, Juninho? Eita, moço. Deixa pra lá, né? Vamos falar o quê? Pode deixar. Vou tocar aqui uma música já pra você, viu? Ei, Juninho. Fala nada não, né? Melhor ficar quietinho, não é verdade? 10 horas e 15 minutos e tocar música. Mas antes de tocar música, eu trago aquela mensagem super, super especial que o Serginho traz pra gente com depoimento todos os dias. 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
1: É isso aí, 10h17. Vou tocar agora música para animar o povo aí, hein? Vamos ver se gostam. Peão todo tatuado, Geninho, Mariana Fagundes. O abacaxi deles pegou preço de vez, né? Mariana Fagundes, inclusive, pegou uns diazinhos de férias lá em Trancoso, na Bahia. Pegou preço ou não? Pegou muito, né? Bora ouvir.
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1: Horas e 20 minutos. Eu vou tocar uma música antes da gente ir pro intervalo para eu conseguir tocar pelo menos duas músicas, né? Vou tocar a música que o Juninho pediu. Neto Brito e Luan Pereira, Mega Hair.

0: 10h22. 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

0: 10h36.
1: 10h36, vamos voltando por aqui, atendendo mais pedidos aí dos nossos amigos que estão nos ouvindo aí. 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Eu passo o celular de quem fala do remédio Ser Forte. 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É o Vanderlei Oliveira. Muito obrigado, tá, Vanderlei? E vou tocar a música do Juninho Zóio, então, que ele pediu aqui. É Olinda. Oferecendo aí para alguém super especial.
2: Que essa mãe atende agora?

10h39 e vamos, toquei para vocês Diego e Vitor Hugo, Olinda, música boa demais da conta, né? Já toquei várias músicas, agora vou tocar mais uma música, 10h39, já vai dar 11 horas, gente, como passa a nossa manhã muito rápido, né? Mas estava aqui, até esqueci de ver o que, que ia ter lá. O seu José Francisco Heller, toda vez que ele me liga, ele fala o que, que vai ser o cardápio do dia lá. Esqueci de perguntar para a Andrelina o que, que vai ter de almoço lá hoje. Andrelina Caroba ligou, oferecendo aí para o seu José Francisco Heller, para Helena Sodré, para Heloína, para todos nós da rádio, para todos os ouvintes. Ela é muito querida, disse que foi ao supermercado, daí a hora que ela chegou, que ela ligou pra gente. Então, pensa numa pessoa aí especial. É a Andrelina Caroba. Não é à toa que ela é noivinha do ano, né, gente? Então, é desse tipo aí a pessoa. E ela, o seu José Francisco Galera, quando liga, sempre fala aí o que vai ter de almoço lá. E hoje eu não fiquei sabendo. Ela não contou pra nós, não. Tem que ligar de novo e contar aí pra gente o que vai ter de almoço aí hoje, hein, Helena? Helena não. A Helena é que vai pagar a carninha aí, que vai dar o churrasco, né? E a nossa amiga aqui, a Andrelina Caroba, é a noivinha do ano. Segundo aí, não sou eu que falo, não. É a nossa amiga, a Helena Sodré, que fala aí que a amiga dela é a noivinha do ano, viu? Então, é isso aí. Eu vou tocar agora uma música aqui que o pessoal gosta muito e que às vezes pede para mim, a Dulce Albonetti, Cidinha Barella, que é a Barquinha de Ouro. E 10h40, só vou tocar um pouco aqui da Barquinha de Ouro, já vou para o intervalo comercial. 10h40, bora lá!

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4: 10h44.
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0: 10 horas e 49 minutos. 10h50 agora. Nosso computador hoje está travando. Não sei se é a internet, se é o tempo de chuva, né? Tem. Às vezes o tempo de chuva também está chovendo por aí, e às vezes acaba danificando alguns aparelhos também, né? Infelizmente, tempo de chuva é. Chuva é bom, mas com temporal e vento é difícil. Gente. Ontem passou em várias cidades, como Umuarama, Toledo, um vento muito forte, chuva. O hangar lá de Toledo foi parar na rodovia, voou, virou aviões, né, de pequeno porte. Aí, pequeno porte? Foi aí bem agressivo na cidade lá. Em Umuarama morreu um advogado que estava jogando tênis lá, junto com um amigo na quadra. O outro ficou hospitalizado em estado grave aí, porque às vezes pensa, né, ah, só está chovendo, está tranquilo, né? Estavam jogando lá porque de repente veio o vento, derrubou a estrutura e acabou aí atingindo uma pessoa e a outra. Então tem vindo ventos aí, sempre temos que pedir a Deus para que não chegue com tanta intensidade até a nossa cidade, né? Até então, Deus tem nos abençoado cada dia mais, tem nos livrado dos temporais, né? Porque tem sido bem feio por aí, viu? Em várias cidades, em vários. Rio Grande do Sul, muitos lugares alagados, muita chuva, muita água. Está aí bem triste por lá. Santa Catarina também tem lugares alagados aí. E graças a Deus, Deus tem cuidado de nós, né? Tem nos protegido, tem nos abençoado muito aqui em Andirá, né? No Paraná aqui no norte do Paraná, até que tem vindo pouco vento diante de tudo que tem acontecido por aí. Deus tem nos abençoado muito, né? Só gratidão a Deus. 10 horas e 52 minutos. E você quer ouvir o quê? Gente, não deixe para mandar seu pedido aí de música muito em cima da hora, tá? Porque senão daí não podendo tocar devido aí ao horário que tá muito justo, né? Por causa do horário eleitoral. Mas a gente tenta tocar o máximo de música aqui, atender mais rápido, né? Para dar tempo de você ouvir a sua música que você pediu, tá? Vou tocar agora com Eduardo Costa, a música nova dele, uma das músicas mais novas, né? Vai viver a sua vida. Como é bom, né? Quando tem alguém aí te atrapalhando, a pessoa arrumar alguém aí para viver, arrumar alguma coisa para fazer, para largar o outro em paz, não é? Então, é essa música que eu vou colocar para vocês. Eduardo Costa, Vai viver a sua vida.
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3: 11 e 3.
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0: 11:20.
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0: 11:35.
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2: 11:35, como eu havia prometido, né? A gente vai fazer o sorteio aí dos aniversariantes aí do mês de setembro. Mas antes, vamos ouvir a nossa amiga aqui, Anjandira Mariano de Oliveira, que está aqui. Jandira Mariano, né? A nossa amiga aqui que está aqui, mandou uma mensaginha pra gente. Bom dia, Jandira, tudo bem?
3: Bom dia, Marli, tudo bom?
2: Tudo
3: Deus
2: bem.
3: Deus abençoe muito você, viu, filha?
2: Amém.
3: César, Luísio, tá bom, filha? Deus abençoe muito vocês, viu? Se possível, eu queria ver a música, o Amado Batista, pode ser qualquer uma, viu, Marli? Se der, se não der, não tem problema, viu, filha?
2: Tá.
3: Um abraço, fiquem com Deus.
2: Obrigada, claro, toco sim, tá? Ainda dá tempo de eu tocar uma música aí. Quem mandou mensagem pra gente foi a Margarida Manardo da Cruz. Bom dia, tudo bem? Aqui é Margarida Manardo da Cruz. Gostaria de ouvir uma música com Roberto Carlos, Arrasta uma Cadeira. Essa ofereço para todas as minhas colegas e para minha filha Simone Esmério da Cruz, que sexta-feira vai fazer 43 anos. Essa data se repita por muitos e muitos anos de vida e por o nome dela no sorteio do aniversariante. Tenha um bom dia, muito obrigada, viu? Excelente dia para você também. A gente está encerrando a listinha dos aniversariantes hoje e daí já começa do mês de outubro. Daí ela já está participando aí do sorteio do bolo, tá bom? Para estar concorrendo aí o bolo dos aniversariantes aí do mês de outubro, porque agora faremos aí então o sorteio. O Vanderlei, já mandei aí o áudio para você, onde tem o número do telefone aí então, lá do Serforte, para você comprar o Serforte e depois dar o testemunho aqui para gente, tá, Vanderlei? Se realmente para você, né, porque foi aquele suplemento super eficaz aí no seu organismo, né? Como que foi? Manda a sua resposta pra gente, né? Pra gente saber aqui como que foi, se foi tudo bem, se foi nos primeiros dias, teve que tomar mais tempo, um mês, dois meses, para estar resolvendo o seu problema aí, tá certo? Problema não, às vezes você pode comprar só para ter aí um suplemento alimentar, tá? Para ter mais vitaminas, para estar aí adquirindo algo melhor para sua saúde, tá valendo. Mas se de repente quer tomar também para ver aí os probleminhas de saúde que tem, se dá uma melhorada, né? Se ajuda aí, como o nosso amigo Serginho sempre nos indica, também vale, tá certo? Aí depois passa pra gente aí como que foi a aceitação aí do seu organismo com o suplemento alimentar, o Ser Forte, tá certo? 11:38, então vamos realizar o sorteio aqui do aniversariante do mês de setembro, viu? Boa sorte a todos, gostaria de ter um bolo para cada um dos aniversariantes aí. Todos vocês são muito especiais e merecedores de um bolo, de uma festa, tá? Infelizmente, a gente não pode fazer, então por isso a gente sorteia um bolo aqui para vocês, tá bom? Vamos ver aqui quem vai ser o sorteado. Tem bastante gente esse mês fazendo aniversário. Foi a Elizabeth Meira, tá? Elizabeth Meira foi a sorteada aí, então, do bolo do aniversariante do mês de setembro, tá? Então, vou por aqui. Aí você entra em contato conosco que a gente fala para você aí como que você faz para você poder retirar, então, o seu prêmio, tá bom? Muito obrigada a todos vocês, tá certo? Que estiveram juntinho com a gente aqui. Eu já vou até me despedir porque já são 11:40. Bom, vou tocar, então, o bloco comercial. E depois eu volto aqui tocando mais uma música. Eu tenho que tocar mais uma música aqui do Amado Batista, para nossa amiga aqui que pediu, para quem mais estiver interagindo. Marivaldo Ladeia, onde você está? Que não mandou mensagem para mim hoje? Está fora da cidade? O que aconteceu? Os nossos amigos aí, às vezes não dá tempo de mandar mensagem, né? Mas olha, estamos aqui aguardando. Joana Chagas, beijo, bom dia. A Luzia está aí viajando, por isso não está mandando. Eva Custódio, um beijo para você, viu, minha linda? Tudo bem aí? Dona Dorvalina, também um beijo. Maria do Carmo, ainda não mandou mensagem para mim hoje. Tá tudo bem aí na sua casinha? Tudo certo aí que não mandou mensagem? Maria do Carmo, aquele abraço também. Às vezes o pessoal vai ao médico, vai ao supermercado. Cleusa dos Santos Oliveira, tudo bem aí? Como que foi a festança onde da Lígia Maria? Conta para mim. Fizeram festa, Lígia, para você? Teve bolo aí? Conta aí como é que foi o seu bolo de aniversário. É, também, Silvia Francisco, um grande abraço para ela, para todos lá de Arapongas, né? A família dela que sempre está em sintonia com a gente. Benjamin Flanken sempre manda para mim, lá de Londrina também, um grande abraço nosso, muito obrigada pela sua participação sempre, tá? Maria Aparecida Campos, um grande abraço. Fernanda Maria, Celso Reginaldo, lá de Arapongas, muito obrigada pela participação sempre, tá? Mônica Fernandes, lá na prefeitura, ô, amiga querida aí, um grande abraço para você, tá? Para todo o pessoal aí do Pátio, para todos os colaboradores aí, os funcionários públicos aqui da nossa cidade, muito obrigada pela sintonia sempre. Um abraço também pro pessoal lá da reciclagem, Solange e todo o pessoal da reciclagem aqui, tem duas equipes aqui em Andirá, né? Dois. Então, para todos, tá? Eu sempre me lembro da Solange, porque é mais, que eu tenho mais contato, mas a gente tem duas aí. Um grande abraço para todo o pessoal da reciclagem também, sempre está junto com a gente, tá? Nosso muito obrigado a todos vocês, tá certo? Um ótimo dia a vocês. Vamos para o intervalo comercial e eu já volto tocando daí a música para nossa amiga aí, Amado Batista.
0: 11:41. 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
9: 11:49.
10: 11:49, voltando por aqui. 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Vou atender a última de hoje aqui. É claro que depois fica tocando música até dar o horário eleitoral, mas vou tocar aqui para nossa amiga que pediu, Amado Batista, Se Não For Por Amor. Um ótimo final de dia para todos vocês aí. A Cleusa mandou mensagem aqui. Bom dia com alegria e Jesus. A Lígia foi hoje cedo para pai. Ela está ensaiando para apresentação. Vai ser em Jacarezinho amanhã. Vou comprar um bolo para ela para domingo, e os irmãos dela vão estar aqui. Obrigada, Marli, Deus abençoe sempre vocês. Muito obrigada, Cleusa, que bom saber que vai ter uma festinha aí para ela, tá? Fico feliz, ela merece. Assim como todos os nossos ouvintes, né? Quem dera a gente tivesse um bolo para dar para cada um, para festejar aí o aniversário de todos. Muito obrigada, gente, por vocês que estiveram aqui juntinho conosco até agora. Já vem o Tinhuri Notícias. A gente vem trazendo aí informações para vocês. Hoje o Aloysio vai estar aqui junto com a gente, trazendo informações do clima, também informações da cotação agrícola e notícias nacionais e internacionais, né? O Luciano traz todas as informações do esporte para vocês. E é claro, né? Sempre também se ele tem alguma outra informação, traz também. Mas ele fica aí com todo o esporte para ele trazer aí as informações. É que já o esporte, ele já nem consegue trazer tudo, porque tem bastante informação do esporte, né? E eu trago aí as informações da polícia para vocês também, tá? E é claro que o Aloysio deve trazer as informações aí de como será o clima nos próximos dias, né? E se tem informação de vai ter vento para o nosso para a nossa região aqui ou não, né? Tem acontecido bastante vento, chuva em várias regiões do Paraná. Muito obrigada pela participação de todos vocês que estão aí em casa ouvindo, no seu trabalho, no seu veículo aí, nos ouvindo. Muito obrigada. Até daqui a pouco no Timburi Notícias e até amanhã de manhã no Manhã Timburi novamente, tocando muita música e a gente conversando aqui na Timburi FM. Um beijo no coração e até daqui a pouco. Amado Batista, Se Não For Por Amor, vou tocar essa para vocês aqui que a nossa amiga pediu. Beijo, até mais, tchau, tchau.
9: Gravar essa música, porque ela foi gravada por alguns cantores, mas eu acho que ela não fez o sucesso que ela merecia. É de um grande amigo, um grande compositor, que já gravou músicas com vários artistas maravilhosos. Pra ter ideia, ele é autor da música Dormir na Praça, Era Demais, Maravilha. Enfim, ele é um fera, uma fera. Além de ser um grande amigo, uma grande pessoa. Meu amigo Elias Muniz. Se Não For Por Amor.

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2: Meio-dia e 26.
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1: Olá, muito boa tarde, são 12 horas e 33 minutos, estamos entrando no ar com mais uma edição do seu Timburi Notícias. Edição de hoje, quarta-feira, 30 de setembro de 2026, último dia do mês de setembro. E olha, hoje nós vamos trazer informações meteorológicas, o mercado agrícola. Também vamos falar das cotações lá de Chicago, trazer o mercado do boi gordo, os suínos e ainda as principais ocorrências policiais e notícias da nossa região, do Paraná, do Brasil e do mundo. 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Vamos agora às notícias do Timburi, notícias dessa manhã, dessa tarde, né? Manhã já foi. Vamos começar falando aí as informações meteorológicas. Olha, bastante pessoas perguntando aí se tem realmente possibilidade de tempestades hoje. Olha, hoje não tem essa possibilidade aqui para nossa região. Amanhã aumenta um pouquinho o risco, mas também não é assim 90% de possibilidade de ter grandes temporais aqui na nossa região. Portanto, fique aí tranquila, né, quanto ao dia de hoje. Eu fui perguntado desde a manhãzinha até agora, a hora que eu estava vindo para a Rádio Aloysio, e o temporal foi na região oeste, foi terrível. A Marli traz mais informações. Pegou algumas cidades como Umuarama, também Palotina, Campo Mourão, Toledo, muitas cidades por aí. Vamos começar com a nossa previsão meteorológica, apresentação minha, Aloysio Simone, Marli Borges Simone e Luciano Henrique, trazendo as notas do esporte. Vamos lá? No momento, a temperatura de 27 graus em elevação vai chegar a 33 graus. O vento é tranquilo, sopra aí a 11 km por hora. Está vindo de nordeste, 0,30. Visibilidade maior que 10 km. 1015 é a pressão atmosférica. Nós temos aí uma camada esparsa a 2000 pés. E está parcialmente encoberto a 10 mil pés. Umidade relativa do ar caindo bastante, agora 62% a umidade relativa do ar. Vamos agora à previsão. Para hoje, 2 milímetros de chuva é a previsão. Está alterando bastante, por quê? Porque essa camada ela vai mais para oeste, vem para leste, mas a previsão para hoje é de apenas 2 milímetros, um chuvisqueiro. Às vezes não dá nem isso. Temperatura mínima 20 graus, máxima de 33. Para amanhã, quinta-feira, 80% de possibilidade de chuva com 10 milímetros. Temperatura mínima de 21, máxima de 27. Sexta-feira, dia 2 de outubro, 18 a mínima, 26 a máxima, sem previsão de chuva. Sabadão, 80% de chance de chuva com 10 milímetros. 17 a mínima, 29 a máxima. Domingo, 20 graus a mínima, 24 a máxima, 80% de chance de chuva com 35 milímetros. Segunda-feira, dia 5 de outubro, 19 graus a temperatura mínima, 26 a máxima, 80% de chance de chuva com 20 milímetros. Terça-feira, 13 milímetros é a previsão. Quarta-feira, dia 7 de outubro, 5 milímetros é a previsão. Na quinta-feira, 5 milímetros é a previsão. Sexta-feira, dia 9 de outubro, 20 milímetros de chuva é a previsão. Sabadão, dia 10 de outubro, 7 milímetros é a previsão. Domingo, dia 11, 55 milímetros é a previsão de chuvas. O sol nasceu hoje às 5h59, vai se pôr às 18h21, portanto, 12 horas e 20 minutos de luz solar. Vamos lá, a cotação economia, mercado agrícola, segundo o Deral Cima, o Sistema de Informações do Mercado Agrícola, a soja fechou ontem a R$ 139,00, no momento está operando em alta de R$ 1,00 a R$ 140,00. O milho ontem baixou R$ 1,00, veio para R$ 57,00, no momento continua operando a R$ 57,00. O trigo PH 76 subiu R$ 1,00 por saca de 60 quilos, fechou a R$ 80,00. No momento, continua operando a R$ 80,00. O café beneficiado, tipo 6, bebida dura, R$ 1.407,00 em Apucarana, Cornélio Procopio R$ 1.385,00, R$ 1.525,00 em Jacarezinho, Londrina R$ 1.420,00 e Maringá R$ 1.365,00. Nós vamos a um breve intervalo comercial e retornamos em seguida. Não sai daí não, é VaptVupt.
0: Meio dia e 40. 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

0: 12 horas e 43 minutos. Boa tarde, Luciano.
1: Boa tarde, Aloysio. Boa tarde a todos os nossos ouvintes. Você que nos acompanha na 98,5 e também pelas nossas plataformas digitais. 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
0: É isso aí. Vamos aos nossos parceiros Mardi Boys.
2: 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Aloysio?
0: 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E agora vamos a mais notícias para você. Vamos continuar agora aqui com a cotação das principais moedas que circulam no país. Vamos lá, o dólar fechou ontem em queda de um centavo a 5,22. No momento está em queda mais uma vez a 5,18. O euro fechou em queda de 2 centavos a 5,92. No momento está em queda a 5,89. A libra esterlina fechou a 6,89, queda de 3 centavos. No momento está em 6,88. Vamos lá. A bolsa de Chicago, fechamento de ontem. A soja fechou ontem a 13 dólares, alta de 13 centavos de dólar. E na cotação de ontem daria R$ 149,60, uma alta de R$ 1,21. O milho amarelo, ele fechou ontem a R$ 5,23, uma alta de um centavo apenas, o que daria ontem R$ 60,19. Não teve alta, porque caiu um centavo o dólar e subiu um centavo o bushel no milho, aí não tem alteração de preço. No momento o milho opera a 5,25, subindo mais 2 centavos, e a soja opera a 13 dólares e 606 centavos por bushel. O trigo pH 76 ontem fechou a R$ 6,96, R$ 80,10 na conversão de ontem, uma alta de apenas 66 centavos. O boi em pé, preço por arroba de 15 quilos, Cornélio Procópio 360, Jacarezinho 370. A vaca em pé, 329 em Cornélio, 310 em Jacarezinho. O suíno em pé, preço por quilo vivo, R$ 5,00 em Cornélio, Jacarezinho, R$ 5,15. Os bezerros, segundo Scott Consultoria, o Nelore macho, a desmama ficou em R$ 3.335, Nelore de um ano, R$ 3.970, garrote Nelore, R$ 4.593, boi magro Nelore, R$ 5.198. O bezerro mestiço macho, a desmama ficou em R$ 2.835, mestiço de um ano, R$ 3.375, garrote mestiço, R$ 3.904. E o boi magro mestiço fechou em R$ 4.418. Vamos agora às notas da polícia com a Marli Borges.
3: Polícia.
0: Boa tarde, Marli Borges.
2: Boa tarde, Aloysio. Boa tarde a todos os nossos ouvintes, também todos os nossos amigos que nos acompanham pelas redes sociais. Vamos ao boletim do 18º Batalhão da Polícia Militar, o resumo das ocorrências atendidas do dia 29 para o dia 30 de setembro de 2026, achado de drogas ilícita em Andirá, às 14 horas do dia 29, na rua José Braga. A Polícia Militar, com apoio da equipe do Canil, deslocou até uma área de pastagem em mata, no intuito de verificar uma denúncia anônima que um masculino estaria escondendo e realizando o tráfico de drogas no local. Diante das informações, as equipes foram realizadas buscas e nos fundos de um imóvel, embaixo de uma cerca de madeira caída, foi localizada uma sacola contendo no interior aí substâncias análogas ao crack 208 pedras 61 gramas. Diante dos fatos, os ilícitos foram apreendidos e encaminhados para a Delegacia de Polícia Civil. Lesão corporal e violência doméstica e familiar em Barra do Jacaré, às 16 horas e 52 minutos, na rodovia PR-92. A equipe policial militar foi acionada para deslocar até o município da Barra do Jacaré, a fim de averiguar uma situação de vias de fato entre duas mulheres. Nas margens da rodovia, a equipe visualizou uma feminina que acenou e, ao se aproximar, pôde-se observar que possuía hematomas e arranhões pelo rosto. Ao ser indagada, relatou que havia tido uma discussão com sua namorada e entraram em vias de fato. Posteriormente, a equipe deslocou até a residência onde a outra parte estava e encontrou também com hematomas e marcas de arranhões pelo corpo. Diante dos fatos, as duas femininas foram encaminhadas para o atendimento hospitalar e posteriormente para a Delegacia de Polícia Civil para as demais providências. desobediência à decisão judicial em Açaí. Às 22 horas, na rua Rui Barbosa, a equipe policial militar, em patrulhamento pela Vila Esperança, visualizou um masculino, via pública, segurando um objeto aparentando ser uma tornozeleira eletrônica. Diante da suspeita, foi dado voz de abordagem em revista pessoal. Nada de ilícito foi localizado. Indagado sobre o fato de a tornozeleira estar irregular, relatou que rompeu, pois iria se evadir. Diante dos fatos, a equipe deu voz de prisão ao abordado, que foi encaminhado para a Delegacia de Polícia Civil. 12 horas e 54 minutos, nós tivemos nessa manhã do dia 30 um acidente na PR-092 que deixou uma pessoa ferida em Arapoti, uma colisão envolvendo um caminhão, 3/4 e uma carreta. Deixou uma pessoa ferida na manhã desta quarta-feira na PR-092, em um trecho que passa pelo município de Arapoti, no Paraná. Com impacto, o trânsito precisou ser interrompido no local, provocando congestionamento e exigindo atenção dos motoristas que trafegavam pela rodovia. A circunstância do acidente e o estado de saúde da vítima ainda não foram detalhados. Assim que a gente tiver mais informações a respeito dessa ocorrência, nós traremos aqui para vocês. O Aloysio falou a respeito dos temporais, né, Aloysio, que aconteceram ontem em Toledo. Houve aí um temporal muito forte, Toledo, Umuarama, aí, temporais com ventos muito fortes, chuva. Houve aí, então, um barracão de uma quadra de esportes. Um advogado junto com um amigo estavam jogando tênis quando então esse local onde eles estavam caiu, a estrutura caiu em cima do advogado, que acabou vindo a óbito no local, e o seu amigo foi socorrido e encaminhado para o hospital com ferimentos graves. Tivemos também em Toledo o hangar. Teve bastante destruição lá no aeroporto, lá de Toledo. Parte da estrutura do hangar atravessou a pista, tamanha a força do vento. Também um avião, o vento levou por cima do outro avião, acabou tombando o outro avião. É claro que é de pequeno porte os aviões. Um eu creio que é agrícola, pelas imagens que eu vi. É um avião agrícola. O outro é um avião menor. Ele acabou, o vento levando ele por cima do outro que estava ali no local. O temporal que atingiu aí Toledo foi bem forte. Os hangares ficaram aí danificados e parte da cobertura espalhada pelo local. A situação impressionou aí a força do vento. Uma estimativa inicial aí entre 10 a 12 aeronaves podem ter sido danificadas. É claro que as informações agora ao longo do dia, né, vai buscando aí as informações e vendo aí o estrago que foi feito aí nesse momento aí que acabou nesse forte temporal que aconteceu, destruindo bastante aí, não só, né, o hangar, a quadra, mas também como casas. Tem um vídeo que nós colocamos também nas nossas redes sociais, aí a casa, o dono da casa desesperado, alagou a casa, e quando alaga a casa, os móveis de hoje, você sabe que você já perde a metade, né? Porque são aí, não que antes não acontecesse, só que a madeira, quando era realmente madeira mesmo, a estrutura, ainda resistia um pouco mais. Mas como os nossos móveis hoje são maior parte aí em MDF, provavelmente destrói tudo, aonde entrou água aí fica todo destruído. E foi isso que aconteceu em vários locais aí. O temporal estima-se que foi acima de 100 km por hora. Eu não sei se o Aloysio tem mais informações aí a respeito do vento que passou. Temos também no Rio Grande do Sul aí rios que estão muito com um nível muito alto e que também aí cidades, casas alagadas. Sobre o que o Aloysio falou aí dos temporais, foram não só no Paraná, que estão acontecendo aí muita chuva, temporal, vento, mas também no Rio Grande do Sul, algumas partes também de Santa Catarina. Eu tenho outra informação aqui relevante também, que foi uma scooter elétrica que pegou fogo durante a recarga. E isso vale aí trazer como alerta também que você que usa aí estar carregando a sua scooter, ou que seja a bicicleta ou a moto elétrica, tem que estar aí em locais que realmente os fios, cabos, né, que venham até ali, sejam resistentes e tudo mais, para evitar a hora que pegou fogo, estava próximo de móveis na casa e acabou pegando fogo nos móveis também. Graças a Deus aí que foram só os danos materiais. Aloísio?
0: Olha, essa aeronave agrícola, um Tusch R-600, foi eu que trouxe. Essa aeronave foi importada inicialmente, era lá para Leme, no estado de São Paulo, e agora estava ali em Toledo. Essa aeronave, esse Tusch, ele sofreu grandes avaliações aí, porque ele perdeu a hélice, é uma hélice caríssima, é um motor de 600 HP radial. Ele também, a asa direita, que não aparece na foto, segundo relatos que eu li pela manhã, a asa direita ficou destruída.
2: Você está falando do
0: lá de Toledo.
2: Toledo, né? Do vento que...
0: Sim. E o vento, segundo o CIMEPAR, chegou a 100 km naquela região. 100 km por hora. Então foi...
2: Toledo, Moarama, né?
0: Ó, agora você vê, tem vigas, né? Vigas U, fortíssimas. Eu creio aqui, pelo que a gente está vendo, elas têm mais de 5 polegadas, cerca de 6 polegadas, 7 polegadas. Retorceu tudo. Ferro com ferro, ficou tudo torcido. Telhas, não sobrou nada. Então, essa foi a ocorrência ali que a Marli acabou passando para vocês de Toledo. Tem mais informações, Marli?
2: Muitas outras informações, Aloysio, acidentes, né, que aconteceram, mas eu acredito que, pelo nosso tempo aqui, né, já são

0: do TSE, então aquele ali você consegue pegar o material todos os dias, mas o que o pessoal entrega ficou difícil esse ano, viu?
1: Tá certo, então vamos a um rápido intervalo comercial e nós já voltamos. Não sai daí não, que é VaptVupt.
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0: 13:07, Luciano.
1: Isso mesmo, Aloysio, 13:07, né? 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
0: 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Vamos agora a mais notícias para você. A Polícia Federal prendeu fuzil e pistola em investigação sobre fraudes na aquisição de armas. Comunicação social da Polícia Federal no Rio de Janeiro. A Polícia Federal apreendeu ontem um fuzil calibre 7.62, duas pistolas durante novas diligências da Operação Polaridade realizada em Magé e Duque de Caxias, na Baixada Fluminense. As armas foram localizadas em duas lojas autorizadas, credenciadas e teria sido adquirido mediante apresentação de documentos falsos à Polícia Federal. Segundo as investigações, os armamentos já estavam pagos e aguardavam a emissão do certificado de registro da arma de fogo, CRAFT, para serem retirados pelos compradores. Agora vale uma ressalva aqui. A loja não tem culpa. Por quê? Vai lá um cidadão, compra uma arma, ele precisa de antecedentes criminais, ele precisa de certidão negativas várias e comprovante de residência. Agora, se ele leva um desses documentos falsos, a loja não tem nada com isso, ela faz o processo, monta numa pastinha e manda lá para a Polícia Federal. Aí a Polícia Federal descobre, é claro, eles têm perito, que aquele documento não é legal, aquele documento é falso. Aí, quem é responsável? Quem pediu o registro, quem pediu autorização pela compra das armas. E foi o que eles fizeram. Acharam os três cidadãos que tinham comprado as armas e eles já estão no cilindró. E é interessante, né? Como que está solto? Tem um que tinha 22 processos criminal e estava na rua.
1: Que barbaridade, hein?
0: Estava na rua.
1: 22 processos.
0: Olha, na primeira fase foram 20 mandados de prisão e 26 de busca e apreensão. E agora foram apenas 3. Tá aí. Mais 3 cidadãos presos. Olha, a Polícia Federal prendeu 2 pessoas por contrabando de medicamentos. Comunicação social da Polícia Federal em Maringá. A Polícia Federal prendeu em flagrante ontem duas pessoas e apreendeu 2.000 ampolas de medicamento de procedência estrangeira durante a abordagem realizada em Floresta, aqui do Paraná. Floresta fica um pouquinho ao norte de Maringá, cerca de 30 quilômetros, um pouquinho mais, um pouquinho menos. E olha, que barbaridade, né? 2.000 ampolas, cidadão. Será que ele ia usar? 2.000, Luciano? Ei, Marlene, será que tem?
2: Mas igual o rapaz que falou que pegaram com a carga de cigarro lá, é tudo pra eu pitar.
0: Eu pito demais, tá bom.
1: Vai morrer pitando.
0: É, esses dois aí foram lá pro cilindró e vamos ver quanto tempo vão ficar, né? Olha, após adiamento no STF, Cássio marcou para hoje. Já está acontecendo o caso, aquele fake news, né, da Nossa Senhora Aparecida. Agora, eu fico admirado, por que que tem que ter votação? Se eles mesmos já estão falando que é fake news, que não é verdade. Agora, tem que ter votação para tirar do ar. Tem umas coisas que são muito estranhas no país, né? Quando... eles resolvem fake news da prisão. Já cata na hora, já leva e já faz tirar e tal. Ou de repente, não, tem que ter votação para ver se vai tirar no ar, porque é um direito de expressão, mesmo não sendo verdade. Tá, desde que não atrapalhe ninguém. Agora, tá aí. Já tem o primeiro voto, vou falar agora. Mendonça deu o primeiro voto para manter proibido posts sobre fake news de Nossa Senhora. O ministro André Mendonça votou hoje às 10 da manhã e ele já votou que é para tirar mesmo do ar, que ele já tinha, inclusive, proibido, né, de estar aí. E é interessante, rapaz, que você vê até as pessoas na rua com mentiras, né, sobre esse, aquele candidato. E às vezes você acaba até entrando no assunto porque você vê que aquilo não é uma verdade, né? É igual a eleição no interior, é muito comum em cidade pequena falar o quê? Quando o outro candidato está forte, ele já solta aquela velha mentira que dá nojo. Fulano não gosta de pobre. Mentira.
1: Primeira coisa, né?
0: Não. É. Teve uma campanha que o Caneco era prefeito, foi essa última que ele se elegeu, e soltaram que ele não gostava de... Eu falei, rapaz, ele cresceu, os amigos deles, olha quem são os amigos dele. São pessoas humildes, pobres. Ele não tem. É só você olhar com quem ele anda, olha com quem o outro anda e pronto.
1: É. Bem isso.
0: Bem isso, né?
1: É, mas agora nessa época, né, Luiz? Eles.
0: Mas essa mentira, pessoa não gosta de pobre, pessoa não gosta disso ou daquilo, as pessoas já deviam saber, né?
1: Que e outra coisa.
0: Isso sai na eleição e é uma mentira criada para prejudicar uma pessoa.
1: Ontem do Rádio Revista eu vi uma nota, né, do irmão do Bruno Cagliasso, né?
0: Uhum.
1: Ele perdeu o pai agora, recentemente, e o irmão dele tinha muitas divergências políticas com ele, né? Aí ele até falou lá na postagem, falava que eles iriam deixar de lado essa questão, tudo, porque afinal de contas era um momento difícil. Mas para que isso, né? Para que irmãos brigar por causa de política?
0: Uhum.
1: Né? Os amigos muitas vezes perdem a amizade por causa de política. Depois passa, né, Luiz? A vida segue, né?
0: É verdade.
1: Você pode ter divergência? Pode não concordar. Uhum. Mas para que ficar brigando, né? É lamentável essas coisas.
0: É verdade.
1: Coisas,
0: né? E olha, eu falo assim, eu sou considerado classe baixa, né? Pobre. Eu não tenho nada a não ser essa emissora de rádio, uma pequena emissora de rádio do interior, e a minha casinha, que todo mundo sabe onde é, bem na esquina da prefeitura, que até pouco tempo atrás perguntava se estava em reforma. Não, está sem tinta mesmo. Está em reforma, não.
1: Mas é, o pessoal especula, né? É normal.
0: É normal. Olha, Flávio Dino não integra o TSE e a interferência política do STF, diz especialista. A decisão de Gilmar Mendes de manter a quebra de sigilo bancário e fiscal de Daniela Danove, ex-assessora de Flávio Bolsonaro, voltou a acender o debate sobre rumos do STF, Supremo Tribunal Federal. Para o especialista em direito, em direito constitucional Vera Kemin, o episódio é mais um sintoma de uma crise institucional profunda que assola a corte. O que é uma crise institucional? Eles acabam julgando mérito que às vezes não é deles. e acabam pondo sanções ou extrapolando isso que ela está dizendo aqui. Em entrevista ao programa Hora H, Vera Kemin afirmou que o STF deixou de funcionar como uma instituição coesa e se transformou em um ambiente de confronto permanente. Definitivamente, nós estamos no âmbito de um tribunal em que vale tudo, declarou. Segundo ela, há uma guerra de todos contra todos e o controle institucional foi completamente perdido. E o que é pior, né, Luciano? A gente vê aí algumas barbaridades que vão e que vêm, aí volta atrás, você já fez um estrago e é bem complicado. Mas vamos agora falar um pouquinho de esporte, porque chegou a hora, né? O brasileiro é fanático por esporte, respira esporte e faz bem para a saúde, né? Faz bem para a mente. Por quê? Porque você trabalha, você tem problema, é problema com salário, é problema com preço subindo, é problema disso. O que que faz esquecer? O meu São Paulão não é, porque ele só está
1: E nem meu Coringão também, tá difícil, viu? Ah, doido. Mas é verdade, esporte é vida.
2: Né? Luciano, antes de você começar a falar isso, trazer essas informações. Os clubes estão se juntando aí para entrar no STF também com um pedido para rever a questão das bets. Eu vi essa matéria hoje pela manhã, eles estão vendo a possibilidade de entrar com ação contra o projeto aí, a proibição das bets.
0: A minha opinião, eu sou contra as bets no último, porque leva a pobreza, leva a miséria às famílias. Gente fazendo empréstimos para pagar a dívida por causa de bets. Só que eu sou contra também o que esse governo fez com eles. Recebeu uma grana violenta para dar o direito deles explorarem os jogos. Agora derruba a decisão que ele mesmo regulamentou e não vai devolver o dinheiro. Aí também é malandragem, né?
1: E dentro disso, né, que a Marli e a Luísa aqui abordou, né, o Flamengo também realmente já acionou, inclusive, a STF contra essa medida, alegando que está tendo perdas bilionárias, Luísa, e dirigente versus clubes,
2: e não
1: né?
2: é só perda agora, Luciano, o que eles estão falando, que, por exemplo, eu não sei a realidade e a verdade, mas a questão do Flamengo, eles falaram assim, que as contas estão em dia, que eles não estão devendo. Só que contrataram pessoas para fazer diante disso, que eles tinham essa verba que eles tinham, e aí no futuro, aí o
1: vai
2: clube.
1: Ter prejuízo.
0: E outro problema é que tem dessas Bet, Tigrin e outros que pagaram milhões de reais para o governo para terem a concessão. Agora não vão receber de volta.
1: Tá aí todo mundo na bronca, né? Hã? Fica todo mundo na bronca agora.
0: Tem um pessoal que comentou aí, eles foram censurados e criticaram. Porque eles falaram, é malandro em cima de malandro. Mas, num certo ponto, estão dando um calote mesmo.
1: Exatamente. E o seu São Paulo está com problemas de desfalque também para a próxima rodada do Brasileirão, viu, Luiz? Inclusive, está enfrentando atraso de pagamentos ali para direitos de imagem do elenco, né? Então, também é uma situação que fica bem difícil. Vamos fazer uma como é que fala? Gente do céu, faltou a palavra agora. Isso, Marli, por favor, muito obrigado, Marli. É um resumo, né, do nosso esporte. Gente, tem que tomar o que fala? É ômega 3, Marli, que é bom pra memória, Luiz? Ômega 3? Tô precisando já, viu? Jesus amado. Olha, falando do Santos, o Neymar segue em fase de recuperação física, né? Enquanto o clube vive em definições aí, quanto a contratos e patrocínios também. Sobre a nossa seleção brasileira, né? Está comandada aí pelo Carlo Ancelotti, deu sequência aos amistosos internacionais na data FIFA, promovendo então testes aí do, como é que fala aqui? Do elenco, né? E oportunidades para novos nomes também da base e do futebol nacional. Desfalques aí de Rafinha, o atacante Rafinha sofreu um edema muscular na coxa direita, foi cortado dos próximos compromissos da equipe. Pelo futebol internacional, né, nós temos aí o Real Madrid, o clube confirmou que um de seus zagueiros passará por cirurgia devido a uma fratura na tibia. Na Liga das Nações e Amistosos, a Espanha goleou a Croácia com destaque para Lamine Yamal, enquanto a seleção da Argentina segue ajustando a rotina da equipe comandada por Lionel Scaloni, né? Na Fórmula 1, o Esteban Ocon confirmou que deixará a equipe ao fim da temporada, aumentando a expectativa pela chegada do brasileiro Rafael Câmara ao grid da Fórmula 1, né? No tênis, o nosso jovem brasileiro João Fonseca encerrou sua participação nos torneios da Ásia para focar na preparação do calendário simples da ATP, né? Falando então do Brasileirão Série A, vai voltar a sua rodada então somente nos dias agora 7 e 8 de outubro, né? Então, nas próximas semanas nós teremos a 29ª rodada do Campeonato Brasileiro Série A voltando à tona, né? Com Remo e Grêmio, Red Bull Bragantino e Mirassol, Internacional e Corinthians, Botafogo e Vasco, Cruzeiro e São Paulo, Santos e Flamengo, Atlético Paranaense e Atlético Mineiro, Palmeiras e Bahia, Fluminense e Curitiba. Pela Série B, últimos resultados, né? Eu não sei esse barulho, será que tá chovendo lá fora, Marli? Não é chuva ou não? Não é, né? Um barulhão aqui, não sei se é chuva ou não, porque o tempo tá meio confuso, né? Mas os últimos resultados nós tivemos no Campeonato Série B, na 30ª rodada do Campeonato Brasileiro, Novo Horizontino e São Bernardo 0-0, Vila Nova 2, Londrina 0, Náutico 3, Sport 1, Operário e Ceará 2-2, também o Goiás perdeu para o Atlético Goianiense de 1-0, Criciúma 3, Avaí 0, CRB 3-0 em cima do Cuiabá, Fortaleza e Atlético e Clube 2-2, o Atlético Mineiro perdeu para o Juventude 1-0, Botafogo venceu o Botafogo de São Paulo por 2-0 na Ponte Preta. O Luiz está chegando lá de fora, esse barulho é chuva, Luiz?
3: Chuva.
1: Chuva? Rapaz do céu. Eu estou ouvindo aqui, eu falei perguntei para a Marlene, será que está chovendo lá fora? Então, que venha uma chuva abençoada para nós, né? Então, o resumo do esporte era isso hoje. Lembrando, então, que nós teremos, nesse dia primeiro, amanhã, confrontos da 31ª rodada do Campeonato Brasileiro, também da Série B. Amanhã nós teremos o Atlético Clube Esporte, às 8h30 da noite. Às 9 horas tem Novo Horizontino e Goiás. 7h30 da noite, no dia 2, São Bernardo e CRB, Londrina e Criciúma, Juventude e Operário. Hoje teremos Fortaleza e Náutico. Dia 3, Avaí e Ceará, Atlético Goianiense e América de Minas. Ainda no dia 3, Cuiabá e Ponte Preta, Botafogo de São Paulo e Vila Nova, Luizio.
0: Tá certo então, olha, vou mandar um abraço, agora está aqui no computador, dá para eu marcar onde eu parei. O Ademar Turim Filho, Turim e a esposa Luísa Turim, ouvindo o Timburi Notícia, o Ademilson Correia, o Adevilson, o Adilson dos Reis de Oliveira, Adriana Vieira, Alcione Duarte, meu primo Alfredo Souto, lá em Guarulhos, ouvindo a Timburi FM, Amarildo do Caldo de Cano, Amarildo Félix, ouvindo a gente, Amaro Alves, Andréia Gonçalves da Vila Americana, o Antônio Carlos da Silva, Antônio Carlos do Chorinho, como é conhecido, Toninho Noli, um abraço, o Antônio Vicente e Elza Macário, o Aparecido Bonete e a esposa Aparecida. O seu Antônio Noli, o Toninho, disse que só não gosta quando eu falo que a soja baixou. Hoje ele tá contente, subiu um real.
1: Esse dia brincaram comigo, Luiz, falaram, o Aloysio sempre fala lá do boi em pé. E se for deitado, é diferente o preço?
2: É diferente, porque daí já não é.
1: Já tá no açougue.
2: Não, aí depois do abate, né?
1: É? Então faz sentido que ele perguntou, Luiz? É. Faz? Então tá bom.
2: Em pé é boi vivo.
1: É vivo, é. Aí... Tá certo, então não foi uma pergunta sem nexo, né?
0: Olha, o Antônio Vicente, a Elza Macário, o Aparecido Bonete, a esposa Aparecida. O Aparecido Mázaro e a esposa Isaura, lá na Água do Ligeiro. Lá o pessoal do bar do seu Clóvis, lá nas Populares. O bar do Ratão, no outro extremo, lá no bairro Timburi, ouvindo a Timburi FM. O Benedito Martelli, Nair Martelli e Hércules Martelli. Beto e a Tianinha da Lócia. O Bira, a esposa Isabel, os filhos César e Alex e Pedro. O Celso Tosi, a Celina, a esposa Celina Beltrini Tosi, a Cidinha Varela e Cristina, a Cidinho e Zezinho Faria, um abraço, pessoal da Cimentec, ouvindo a gente aqui, e eu pus mais um que é lá da Cimentec, deixa eu ver o nome dele aqui no meu celular rapidinho, vamos lá. A Sinira dos Santos Frezato também ouvindo a gente, ela que é lá do Sicredi. a Cleusa Perugini, o Clodoaldo Félix Forró, a Daniela, a enfermeira lá de Bandeirantes, também ouvindo a gente. A Edilene Cristina dos Santos, o Edson da Silva Bernardo, também ouvindo a Timburi FM. A Elizabeth Braz, ouvindo a Timburi FM, ouvindo aí o Timburi Notícias também. Olha, o Marquinho, Marcos Polizel e Valdecir da Cimentec ouvindo a gente. O Marquinho ficou feliz de conhecer, falou: oh, rapaz, falei, nossa, estou na rua todo dia, rapaz, um abraço aí.
1: Teve uma época que a gente dava até autógrafo, né, Luiz?
0: Também a Elizabeth Braz, o Hernani. O Hernani, ele era novinho, ajudou a montar a torre lá em cima quando a rádio foi montada. Hoje ele trabalha na Integrada. O Eufrásio, ó, a Fátima de Jesus Pereira, a Fátima Macedo e Jorge Mamede, o Felipe Zemunziski, o Fernando e a esposa Lidiane, lá no posto Cidade Ipanema, e a irmã dele, esqueci o nome da irmã do Fernando, que também está por lá. O Francisco Ferreira da Silva, o Guido Pintor, o Heitor Soave, Helena Orlândia, Helena Sodré, Hélio Michelato, esposa Lourdinho, Hércules Paviani, Eunice, Loureno Paviani, a Idalina Bonfim, Idalina Ramos, Idalina Marchione, a Idêmia Feliato, o Ivan lá de Sorocaba, Isabel Umbelino, o Jair da Barra do Jacaré e o Neto Tiago ouvindo direto, a Jandira e Nivaldo Mariano, João Borracheiro lá da Borracharia Pavão, João César Ladeio do Timburi, João Ivanes Filho, João Tatu, João Ribeiro da Silva, Joaquim Carlos Félix e a esposa Rosa Maria Cardoso, Jonas F. Bonetti, José Amorim de Aquino e o José Aparecido Martins. Alô? O José Augusto de Almeida, esse é o Zé Bode, José Carlos Bertassini, o José Carlos de Oliveira, José Cunha, o sogro do Polaco, um Polaco também, um abraço, José Luiz Marques, José Roberto Madoglio, José Rodrigues Ramos e esposa Antônia Ramos, José Rodrigues, José Silva, lá de Ribeirão Claro, Juninho Zóio, Juninho Pintor, Jurandir Ribeiro da Silva. E amanhã eu continuo, eu vou fazer aqui uma marca em amarelo, que eu sei que foi o último que eu li aqui. Próximo, amanhã, a gente continua. Vamos embora, Luciano.
1: Vamos ali almoçar, Luiz. Eu volto já já dentro do Rádio Revista, né? Muita música, informação, prestação de serviço e principalmente, né, a participação dos nossos ouvintes, que sempre está prestigiando a nossa programação desde manhãzinha, com Manhã Timburi, Marli, depois já vem com o Luciano Henrique e assim segue, né? Junto com a gente nesta tarde gostosa, né? A temperatura, sim, boa agora, choveu um pouquinho, amenizou um pouco o calor, tava um calorão danado e a gente continuou por aqui até às 5 da tarde, Luiz.
0: Certo, então, Marli, simbora.
2: Eu tenho alguns recadinhos aqui, Aloysio. Olha, deixa eu ver aqui. Um senhor perdeu a carteira preta, está com os documentos, no nome de Newton Evangelista da Silva. Se você encontrar, manda mensagem para aqui, para a gente aqui no WhatsApp da rádio, que é 43996244600. Tem também outra informação, uma placa que foi perdida. E se você encontrou, também mande mensagem no WhatsApp. A placa é FXV8J56, tá? Se você encontrou, por favor, mande mensagem pra gente aqui na rádio, pra gente encaminhar ao proprietário, tá? Também, eu já tenho outra pessoa que perdeu também documentos aqui, que eu não estou me lembrando o nome agora, que não estava anotado aqui, mas o Luciano também fala agora na parte da tarde, que é, se vocês trouxerem até a gente consegue anunciar e entregar para o proprietário. Encontrou alguma coisa aí na rua?
0: Tem uma chave aqui.
2: Tem uma chave aqui. Perder a Mulher Maravilha, que a Mulher Maravilha está aqui na chave. Está aí uma chave com um chaveirinho de Mulher Maravilha. A gente tem outro que tem um pompom preto, grande, assim, junto com a chave. Está aqui na rádio também.
0: Esse aqui tem o Cat, de Caterpillar. Também essa chave é uma chave, duas chaves, parecendo de casa ou de firma.
2: geralmente as pessoas saem para fazer caminhada e acabam perdendo, né? E aí está aqui na rádio, temos duas chaves, uma da Mulher Maravilha, que é o chaveirinho da Mulher Maravilha, e outra um pompom preto. E temos a carteira também, que está perdida aí, se você encontrou, sim, traga aqui na rádio, que a gente entrega para a pessoa. E também a placa, né? Que a gente, que pediram para a gente avisar aqui também, que foi perdida aqui uma placa. Então, você que encontrou, ó, FXV8J56. Se você encontrou, entre em contato com a gente, que a gente consegue devolver para o dono, tá? A todos um excelente final de tarde, muito obrigado. Lembrando que nós temos o site, se você quiser ouvir pela, direto pelo site, é www.timburifm.com.br. E fazemos as nossas atualizações também pelas redes sociais e aqui ao vivo com o Luciano agora à tarde também, tá? Então, qualquer novidade a gente sempre traz aqui para vocês. Um ótimo final de tarde e até amanhã.
0: É isso aí, olha, eu tenho respondido algumas perguntas também na rua, assim como perguntaram para o Luciano, e me perguntaram, inclusive hoje, me perguntaram já várias vezes, eu respondo, mas eu vou falar no ar. Por que fake news? Fake quer dizer falso, falsa em inglês. News é novas, são notícias. Então, fake news é falsas notícias. Então, a gente põe em português notícias falsas, tá bem? A todos uma ótima tarde. Lembrando a você que veio o Rádio Revista Timburi, comandado pelo Luciano Henrique, com muita música aí para vocês. Você pode ligar 996204600 ou mandar um WhatsApp. E depois vem o pastor Valdoer com o programa Hora da Bênção. Uma bênção de programa, uma bênção de pastor. Depois das 8 da noite até as 5 da manhã, o Érico Gasparini, programa para você. 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Segue noite adentro e madrugada fora. 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E depois, das 7 até as 7h30, vem propaganda eleitoral gratuita, amanhã, o último dia. 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E depois vem a Marli Borges com Manhã Timburi. Nós vamos embora. E agora nós vamos almoçar enquanto você trabalha, porque enquanto nós trabalhávamos, você almoçava, tá certo? Um abraço a todos e até amanhã com mais um Timburi Notícias. Não sai daí não, que tem só modão pra você a partir de agora aqui na Timburi FM.
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2: Muito bem, somos as suas YM2 48 98,5 MHz, Rádio Timbori FM Limitada. Estamos transmitindo de Andirá, Paraná, para toda a nossa grande região. Alô, norte querido do Paraná, no sul de São Paulo. Alô, Brasil, alô, mundo, pelas nossas plataformas digitais, no site também, timborifm.com.br. Sou Luciano Henrique, tô chegando ao vivo até as 5 da tarde, com muita música e alegria no seu rádio, viu? Vem comigo, hoje é quarta-feira, estamos nem no final, nem no começo, mas sim no meio da semana. Hoje, dia 30 de setembro, dia da secretária, dia mundial da tradução, dia nacional também do jornaleiro. Mais um dia para você ser feliz junto com a gente, participando no 43 996 24 600. Nesse momento, em Andirá, o tempo está nublado e a temperatura, né, 32 graus centígrados. Boa tarde para você que está ligadinho junto com a gente, está em casa, está no trabalho, está no carro, onde quer que você esteja. Muito obrigado pela sua sintonia, pela sua audiência. 2 horas e 14 minutinhos, Felipe Araújo com Ferrugem.
3: Felipe Araújo, de um jeito um tanto quanto diferente. Mais ou menos assim, ó.

0: Chope na Pinga, pra você aqui, Fernando e Sorocaba. 2:20, Felipe Araújo com Ferrugem e a música Atrasadinha. Uma excelente tarde pra você que tá ligadinho junto com a gente, ouvindo, compartilhando de bons momentos nessa tarde de quarta-feira. Quartou por aqui, bebê.
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13: 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Muito bem, gente, para você que está ligadinho junto conosco aqui na programação da Timbury FM, sempre a sua melhor companhia. Boa tarde para você, uma excelente tarde. Muito obrigado, viu, você que está ouvindo, está compartilhando junto conosco aqui na nossa programação. Está chegando coisas boas, está chegando informações para você aqui na 98. De onde vem? 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
13: Tchau, tchau. 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
8: Já estamos de volta aqui na programação da Tinhuria FM 98,5, a sua melhor companhia, gente. Agora 2 horas e 34 minutinhos. Olá, atendendo participações, 996-20-4600, Helena Sodré, boa tarde, minha querida.
9: Oi, Luciano, boa tarde, tudo bem? Espero que sim. Bruno, hoje dá pra você tocar a música do Rick Henry pra mim? É. Tive que ir embora. Olá, aí eu ofereço especialmente pra você, pra equipe da Timburi.
8: Valeu.
9: Ofereço para o meu filho Ender Braille, pro meu netinho Miguel, pra minha nora Lino, pra noivinha do ano, pro José Francisco Helero, para Maria Aparecida, Santo, para Heloína, para Bel, para Rose, para Silvio e para Cheiroso. Tchau, Lu. Fico com Deus. Deus abençoe.
8: Amém.
9: Tchau, Lu. Um abração.
8: Tchau, tchau. Outra para você, lindona. Vou então mandar um beijo lá pra Dona Dão, pra minha mãe, tá lá ligadinha junto com a gente. Valeu, um beijo, mãe. Obrigado pelo carinho. Pessoal ali no Conjunto Luiz Meneghel, né? Sempre de radinho ligado junto com a gente, ouvindo, compartilhando aqui da nossa programação. Tudo de bom pra vocês. Joaquim tá por lá também, né? Valeu. 12h35, alô, meu amigo Cheiroso. Boa tarde, Cine Gadiano.
10: Meu amigo Luciano, gostaria de amigos com Eduardo Costa. Sempre, sempre, Marivaldo Ladeia, Maria do Carmo. Minha mãe, pro Sérgio, pro Creito, pra Rose, pra Lídio, pro Fabinho, pro Carlos Henrique, pra toda a companhia dos Ardeiros, pra Cátia, pra Eva e pro Gordinho, pro Barela, pro Dielo, pintor do Jardim Paraná, pra Creuzinha, que mora lá da Cresta Industrial, pro José da Industrial e pra Helena Sandé.
8: Beleza, meu querido, um abração pra você, tudo de bom. Obrigado pela sua companhia, pela sua participação. 12h36.

0: Essa música realmente é muito linda, Rick Renner. E agora o nosso saudoso Rick, né? Aí tive que ir embora. Dá pra nossa querida amiga Helena Sodré, que tá ligadinha junto com a gente, participando aqui do nosso Rádio Revista.
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0: Bem assim, né? Agora são 12h52, Diego Victor Hugo, BG A Cura, pra você que tá ligadinho aqui na programação, né? Gente, agora 2h52, 2h52, o Arthur Aguiar, gente, desabafou nas suas redes sociais, após ter o nome associado a cobranças judiciais. Pra quem não se lembra, ele é o campeão, né, do BBB 22, que acaba enfrentando uma ação de despejo em São Paulo por um débito de 166 mil só de aluguel e um processo bancário por uma dívida de cerca de 400 mil no cartão de crédito, né? Rapaz, só nessa brincadeira quase 600 mil reais, hein? Sem citar os casos diretamente. O ator criticou a falta de limites da internet e a busca desmedida por cliques e engajamento às custas da exposição da vida alheia. É, meu amigo, agora que você percebeu, a internet é isso, né? Era fofoca mesmo, até era gente que não tem nada. Imagina quem tá devendo 600 mil reais, se não vão falar, né? Muito bem. A Diz Pereira tá ligadinha junto pra gente. Boa tarde, Luciano, tudo certinho? Manda Jorge e Matheus pra gente, qualquer uma deles, qualquer uma dela, né? Aliás, qualquer uma música deles, tá mais fácil, isso. Valeu, Disse. Obrigado, já eu mando pra você, tá, minha lindona? Meu amigo Marivaldo Ladeia tá ligadinho aqui junto com a gente também, né, Marivaldo? O que tá tocando aqui, Luciano Henrique? Ah, tá. Agora sim. Dá pausa aí. Pronto. Eu abri o canal, tava saindo música ali, aí não dá, né? Meu amigo Marivaldo Ladeia, boa tarde.
1: Boa tarde, meu amigo Luciano. Tudo bem, meu amigo? Beleza. Manda a música do KLB, Ela Não Está Aqui. Ofereço para minha mãe, Marido Carmo, meu amigo Sidney Cheiroso, Guido Pintor, Vadeci Cacita, Judite, lá na Bahia Sazonizada. Um abração, meu amigo. Tudo de bom.
0: Olha, rapaz, KLB. Eita, aí sim, hein? Um abraço pra você, meu querido. Deus abençoe sua vida, né? Eu tô procurando aqui, rapaz. Cadê a música KLB? Não tá aqui, Luciano Henrique? Não tem KLB aqui? Hã? Ah, tá na outra pasta. Muito bem. Vamos ver se eu acho aqui. Essa pasta não é, Luciano Henrique. Essa pasta não é, Luciano Henrique. Eu sei que tem, né? Ah, você tá procurando das melhores. As melhores, né? Das melhores não vai ter, tá? Então você fecha aqui. Isso, fecha tudo. Vai, fecha tudo. Abre de novo. Você vai encontrar lá o KLB, que é o Kiko, Leandro e Bruno. Com Ela Não Está Aqui. Cadê? Nananana. Aqui, achei. Achei pro meu amigo Marivaldo a música que ele pediu, né? Deixa eu só abrir aqui de novo. Fechar todas as pastas, abrir de novo. Mas não tem problema, a gente tá aqui pra atender vocês, né? Vamos lá. Cadê a música do Sr. Henrique? Gente, dá uma raiva quando faz isso, que some aqui, rapaz. Eita! Não pode ter raiva, Luciano. Não é de Deus ter raiva. Isso. Então tá bom. Vamos lá. Música do Kelly bem atendendo o meu amigo Marivaldo Ladeia. Linda canção, hein? 12h55. Ótima tarde para você que tá ligado aqui na 98.

0: Timbure FM, sempre a sua melhor companhia. Sinônimo, Chitãozinho Chororó com Ana Castela. E a nossa indicação aqui, aliás, a indicação, né, do nosso querido ouvinte Marivaldo Ladeia, pediu KLB, gente. Ela não está aqui. 3:04, não é isso, produção? Boa tarde.
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2: 3:05. 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

ótima tarde pra você que tá ligadinho junto com a gente, né? 3 de 9. Vem comigo, vem ser feliz aqui na 98. Fazer parte junto comigo nessa programação gostosa de quarta-feira. Eu tô meio rouco, rapaz. Essa mudança de clima aí tá doido, viu? Hoje nós estamos vivendo quarta-feira. Muito bem, dia 30, né? De setembro, ano 2026, último dia do mês. Tá chegando aí nosso mês de outubro, mês das crianças. E aquela polêmica, hein? Também dia de Nossa Senhora Aparecida, dia 12. Muito bem, gente. 3 horas e 9 minutos. Ótima tarde para você que tá ligadinho junto com a gente. 98,5. A sua melhor companhia. Gente, do nada minha voz começou a subir. Socorro, produção. Mão de música. Cadê a voz, cara? Você é doido. Jorge Henrique Rodrigo com Marilinha Mendonça.

0: Rio dos Solimões, aqui na programação da Timor FM 98,5. Estão por aí, Mayra Maraíza, Narcisista. Ponto Fraco passou por aqui também. Com a Aninha Castela, Jorge Henrique Rodrigo, a nossa inesquecível Marilinha Mendonça. Com Vai Lá em Casa Hoje. Ah, duvido que vai, duvido que vai. Vamos lá mandar boa tarde, alô pra essa galera ligadinha junto com a gente. Alô Cleusa, boa tarde, alô Vanderlei. Alô Tainara, boa tarde pra você, viu? Margarida da Cruz. Ah, Margarida Manali da Cruz. Apareceu por aqui, mulher. Obrigado pelo carinho, viu?
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0: Deus abençoe a sua tarde. Ah, todo mundo tá ligadinho. A Jandira. Um alusão aqui pra Jandira, pro Nivaldo Mariano. Fala, meu amigo Juninho Zói. Você tá bom, compadre? Eu sou da JZ Pinturas.
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0: Alô, Conceição Alves. Boa tarde pra você. Alô, Ritinha Maciel. Tá ouvindo a gente também. A Mariana Martins de Aquino. Alô, Maria de Fátima. Boa tarde, meu amigo Davi Klemer. Hoje é o dia do churrasqueiro? Verdade.
1: Alô,
0: tá bom, um abraço pra você, Davi, que é um dos grandes churrasqueiros aí da nossa cidade e região, viu? Menina é fera, manja do carvão, manja dos Paranauê aí, viu? Luísa, tá ligadinho junto com a gente também, valeu Luísa. Mandar uma alusão aqui pra Luzia Dias, da cidade de Palmital, né? Também tá ligadinho junto com a gente. Oi, Neuza, boa tarde pra você, querida. Obrigado pela companhia, nosso Rádio Revista. Pra você aqui na 98.
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0: Já, já tem mais.
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3: 13:22. 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
3: Já estamos de volta! A sua melhor companhia, sempre junto a gente. Agora 3 horas e 29 minutinhos, 3h29. Vamos lá, gente, dando sequência. Tarde gostosa de quarta-feira. Estamos no meio da semana, né? Bacana, você que tá ligadinho junto com a gente. Hoje, dia 30 de setembro, último dia do mês. Dia da secretária homenageando o nascimento de Lilian Scholes, a primeira mulher a datilografar em público, gente. Olha só que interessante, hein? Dia Mundial Internacional da Tradução que celebra o trabalho dos tradutores e intérpretes. A data coincide com o dia de São Jerônimo, padroeiro dos tradutores, que traduziu a Bíblia para o latim. Dia Nacional também do Jornaleiro, celebra os profissionais responsáveis, né, pela distribuição de jornais e revistas. Ainda existe, viu, gente? Eu achei até que o jornaleiro já estava sendo uma profissão distinta, mas ainda não, viu? Extinta, aliás. O jornaleiro estava sendo, já tinha sido extinto. Mas ainda tem, viu? Ei, Luciano Henrique. Dia Nacional do Jornaleiro, então a todos os jornaleiros que ainda estão aí na ativa. Deus abençoe, viu? Ai, ai, ai, Luciano, bacana. 3 horas e 30 minutinhos. Tem música linda, sucesso internacional pra você que tá chegando aqui na 98. Fala pra Renata que tá ligadinho junto com a gente. Obrigado pela companhia, pela audiência. Uma ótima tarde, 3h30.

Vem, gente, sucesso internacional pra você aqui na programação da 98 Rock Set com você, Vilão. Aproveitando, né, deixar de fundo aqui, falar um pouquinho sobre essa... Você sabia, gente, que é uma dupla? Rock Set é uma dupla? Foi uma famosa dupla sueca do pop rock formada por Mary Fredriksson. Infelizmente já veio a falecer também a Pierre Gessley, lá em 1986, né? A dupla nasceu na cidade de Halmstad, na Suécia. Antes do grupo, ambos já tinham carreiras musicais de destaque no país, né? O nome Roxette veio de uma música da banda britânica Dr. Feelgood. O primeiro single, Never Dig Love, é o álbum de estreia. Tears of Passion fizeram grandes sucessos também na Suécia. Sucesso internacional começou com o álbum Look Champ, em 1988, e o hit The Look. Um estudante americano levou a música para os Estados Unidos após o intercâmbio na Suécia. Na Suécia, né? E a faixa alcançou o primeiro lugar na parada Billboard Hot 100. E vieram os outros grandes sucessos globais, né? Que incluem Listen to Your Heart, You Must Have Been Love, que é essa, e também Journey. Roxette venceu mais de 70, já vendeu mais de 75 milhões de discos

Infelizmente, em 2002, a Mary foi diagnosticada com um tumor cerebral que interrompeu as atividades do grupo por vários anos. Ela faleceu dia 9 de dezembro de 2019, aos 61 anos, após uma longa batalha contra o câncer. Agora são 3h36. A gente vai fazer uma pausa aqui. Vamos ver um pedacinho de Márcia Villar. Linda canção Roxette pra você aqui na 98, Timbu.

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2: 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Senhoras e senhores, já estamos de volta. São 3 horas e 46 minutinhos. 3 e 46, como a hora passa rápido, né, gente? Muito bem. Ladies and gentlemen. Gentlemen. Ai, ai. 3h46, né? Pra você que tá ligadinho junto com a gente, obrigado pela companhia. 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Um abração, uma ótima tarde. Pessoal lá do Timburi Materiais para Construção, junto conosco também aqui na programação da 98. 3h47, Paulinha Fernandes com Simone Mendes.
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Sam Cowboy por ela, Chitãozinho e Chororó. Aí é duro, né, gente? Pessoal, larga de tudo que gosta pra ficar com a desgramada. Aí depois ela... Você mudou. 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Ah, mas larguei porque você mudou. Vai lavar, viu? Muito bem, senhoras e senhores. 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Ah, danada. Danada não. Pode usar.

0: Então eu vou contar. Eu vou contar. O meu programa é de fofoca, não é? Vocês não falam que sou fofoqueiro? Eu sou muito calmo ultimamente, tô nem contando fofoca. Tem uma moça chamada Rafaela. O que você vai falar da Rafaela, Luciano? Não sei, eu não conheço ela. Mas ela representa uma empresa de pesquisas de publicidades. E ela mandou uma mensagem pra nós aqui, falando assim: oi, Timburi FM? Sim, somos nós. Sou Rafaela. Ah, ela. Representante da Potencial Pesquisas e Publicidades. E é com grande alegria que informo que a Timburi FM foi destaque em nossa pesquisa realizada em Andirá. E a Timburi FM 98.5 foi reconhecida como a melhor rádio no seu segmento de atuação. Eba! Não sei se era pra falar, ninguém pediu segredo. É mais uma pesquisa que a Timburi FM sai na frente, meu povo. É, meu amigo. É, somos destaque empresarial 2026 no segmento rádio. É a Timburi FM, mais uma vez. Muito bem, parabéns, é. Ah, fizeram pesquisa na cidade. É, quem ganhou em primeiro lugar? A Timburi. Muito bem, parabéns à nossa equipe, né? Não sei se era pra falar, se não era pra falar, ninguém pediu segredo, eu tô fofocando mesmo, porque é notícia boa, já que mandaram aqui, não é? Mandaram os dados aqui pra nós. Muito bem, né? Gente do céu! Olha, se você foi entrevistado aí por essa galera de pesquisa aí e votou na Timburi FM, meu, muito obrigado. Se você não votou, mas eu sei que você escuta, então muito obrigado do mesmo jeito. Obrigado, Deus abençoe. É isso aí, obrigado pelo carinho. É, Juninho Zói, aí ó, é isso que eu falo, ó. Muito obrigado, meu querido. Ó, melhor rádio disparado, Luciano, sem dúvida, sua melhor companhia. Valeu, Juninho Zói. Você tá ligado que nós estamos juntos, né, Mano Brown? Obrigado, gente. É isso, né, pessoal? Muito obrigado pelo carinho, tá? É nóis, jogador. Daqui a pouquinho tem mais músicas pra você que tá ligadinho junto com a gente. Muito obrigado pela participação de todo mundo. Eu não sei se era pra falar, se não era, mas já falei, já fofoquei, porque a notícia é boa e nós temos que compartilhar, né? Muito bem, daqui a pouquinho eu tô de volta. Sai daí não, volto já já.
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6: 4 e 7.
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Vamos que vamos, gente. Até logo mais às 5 da tarde aqui na 98,5. Timbura FM, sempre a sua melhor companhia. Gente, que calor é esse? Ah, 30 graus de temperatura, meu amigo. É, estamos aí com 30 graus nesta tarde gostosa de quarta-feira. E já começou, né? Mas você sabe que a sensação térmica está de 32 graus nesse momento. Obrigado pelo carinho, onde quer que você esteja ouvindo a Timbura FM. Eu sou o Luciano Henrique, sigo você até daqui a pouquinho, viu? Deixa eu mandar um abraço, minha amiga Cris, tá lá de Rádio Ligado, tá lá faxinando. Lavou até o teto já, Cris. Meu Deus do céu, mulher. É isso aí, obrigado pelo carinho, viu? Tá aproveitando esse clima gostoso. Gente, falar em faxinar, em limpar, né? Tem que deixar a casa aberta, tem que arejar, viu? Tem que abrir as janelas aí, deixar o ar entrar. Hidrate, tome bastante água. Ou, de repente, aquele suquinho. Ah, por que não uma cervejinha também, né? Ah, por que não? Ótima tarde pra você, obrigado, viu? 98996204600 pra você participar junto com a gente aqui na programação da Timbura. 4 horas e 16 minutos, abrindo de um jeito diferente esse bloco. Lembra dessa aqui, ó? Jorge Vecilo, que nem mais.

0: vendo do céu. Apertei aqui, não saiu, mas agora deu certo. Gente, olha, te seguro um Panda aqui na programação da 98. Obrigado pela companhia, pelo carinho. Jorge Vecino aqui, nem maré. Gente, o que, que eu ia falar aqui, rapaz? Ah, tá. Pra você que acompanha as novelas aí do SBT, né? O ator e diretor Otto Sirgo, ele morreu nesta última terça-feira. Hoje, né? Aliás, ontem, aos 79 anos. A morte foi confirmada pela Associação Nacional de Atores, pela Associação Nacional de Intérpretes, lá do México, né? É, ele foi nascido em Havana, Cuba, em 19 de dezembro de 1946. Sirgo vinha de uma família de artistas. Era filho dos atores Magna Haller e Otto Sirgo Prieto, né? E neto de Conchita Gentil Arcos, figura marcante da Era do Ouro do cinema mexicano. Chegou no México em 1968, estreando na telenovela Honor e Orgulho. Posteriormente, se naturalizou mexicano. Ao longo de mais de 5 décadas, né? Ele construiu uma das carreiras mais sólidas da televisão mexicana, acumulando mais de 30 peças, né? De teatro e 50 novelas. Ó, quem acompanha aí as novelas mexicanas exibidas aqui no Brasil pelo SBT, já pôde acompanhar o trabalho dele na novela Rosa Selvagem, Laços de Amor, Sortilégio, O Que a Vida Me Roubou, A Três Vezes Ana. E seu último trabalho foi em Indomência Monteiro, 2025 agora, né? Exibida recentemente no horário nobre do canal, lá dos Abravanel. Ele manteve contrato exclusivo com a Televisa por 51 anos, até 2017. Após o encerramento do vínculo, ajudou a fundar o coletivo Talento Libre, voltado ao apoio de artistas no mercado independente. Na vida pessoal, foi casado por 45 anos com a atriz Malene Morales, conhecida dos bastidores de Rosa Selvagem. Ela faleceu em 2020 em decorrência de complicações de um câncer. Tá aí, né, gente? Então, para quem acompanha aí, né, as novelas do SBT, as novelas mexicanas, já viu o trabalho dele aí nessas novelas, né? Foram exibidas pelo canal SBT, que eu já citei aí, tá? É isso aí, infelizmente. As pessoas se vão mesmo, né? Chegou a hora, não tem jeito.
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2: 4:25. 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

0: Agora são 4 horas e 34 minutinhos, 4 e 34, já estamos de volta, viu, gente? Vou mandar um abraço lá pro pessoal da Gina Embalagens, ali na Avenida Goiás, né? 1300, um abraço para vocês e obrigado pela companhia, viu, pessoal da Gina Embalagens. Alô, Dani, alô, Regina, meu amigo Gininho. Falando isso, mandar um alusão, pessoal de Bandeirantes também tá ouvindo a gente. Obrigado pela companhia. Tudo de bom para vocês aí, viu? O pessoal tá sempre participando aí junto conosco no 99620-4600. Conceição Alves também, um abraço para você, lindona. Obrigado pelo carinho. Alô, Rita Maciel, boa tarde. A Mari Martins, né, gente? Tá ouvindo a gente também. Alô, Maria de Fátima. Todo mundo aí curtindo a nossa programação também nessa tarde maravilhosa aí, né? Tarde quente de quarta-feira. Jona Chagas, boa tarde, lindona. Obrigado pelo carinho também, viu? Mas tá participando junto com a gente aqui a Eva Custódio. Alô, Durvalina, boa tarde. Meu amigo Lindomar também, a Maria Vitória. Tá vendo a gente também nessa tarde maravilhosa. Obrigado pela companhia. As meninas lá da padaria do Mercado Arcângelo. Começar pela Zilma. A Zilma falou assim: você pensa, fala, vou falar pra você e você fala pra Mari também. Eu fico aqui desde cedo. Ah, então tá bom. Obrigado, viu, Zilma? Já chega junto ali, ó, no começo do expediente também, junto com a Dani, com a Rose e com a Martinha, né? Beijo pra vocês, meninas. Ótimo trabalho aí, viu? 4 horas e 35 minutos. Segue por aqui o nosso Rádio Revista.
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0: Agora tem Henrique Juliano.

0: 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Gente, faltando agora 20 minutinhos para as 5 da tarde, Saudade Estranha do Nada, com o Murilo Ruf para você aqui na Timburi. Eu volto já.
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2: 4h42. 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

0: O som do Ed Brito e Samuel, gente, Romance Rosa, 4h55. Música linda. Aproveita e mandar um abraço pro pessoal da R Import, sempre tá junto com a gente. Renato, que gosta dessa música também. Lá nosso amigo Elton, a Bia, né? Toda essa equipe maravilhosa. Obrigado, viu, gente? Deus abençoe vocês aí. Obrigado pela sintonia, pela participação. Pessoal do comércio, sempre ouvindo a gente. Foi ontem, né? Eu sei que essa semana teve um dia aí. Foi dia do anunciante, né? Então, todos os nossos queridos anunciantes, também parceiros aqui da Timbre FM, nosso muito obrigado sempre aí, viu? Estava falando com a Mali, né? Tem aqueles anunciantes que ficam com a gente o tempo todo, alguns que ficam um pouquinho, sai, depois volta, né? Porque sabe que aqui, com certeza, tem aquele atendimento bacana, tem aquele retorno maravilhoso, né? E a Timbre FM, comprovadamente, viu, gente? Tem o pessoal faz pesquisa por aí, ó, só dá nós. É nós, meu filho. Graças a Deus, né? Graças também a você em especial, querido ouvinte também que faz da rádio Timbre FM, sempre a sua melhor companhia há 24 anos já. De muito trabalho, muito sucesso e com toda certeza, sempre levando música, prestação de serviço, né? Entretenimento, e é isso. Rádio é isso, né? Não é somente informações, mas também entretenimento, prestação de serviço. É, o pessoal pede documento aqui, rapaz do céu. Vamos lá, anuncia na Timbori e rapidinho já vai achar o dono, né? E é por aí, vai. Obrigado pelo carinho, gente. Tô indo embora, encerrando aqui minha participação por hoje. Amanhã a gente está de volta aí dentro do Manhã Timbori com a Marli, trazendo informações do nosso comércio, tá? Tem também notas do esporte dentro do Timbori Notícias. E muita música, informação, prestação de serviço, fofoca, entretenimento. O nosso Rádio Revista e a sua participação, viu? Nosso 996204600. Lembrando que a partir de amanhã já está um novo mês, né, gente? Novas oportunidades. Está chegando outubro, mês das crianças. 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Lembrando que lá nas nossas redes sociais você fica bem informado, tem muitas informações em tempo real, viu? A rede social com mais informações em tempo real é aqui o da Timbori, tá bom? Fiquem todos com Deus e até amanhã. Vou deixando aqui a minha última.
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0: 5h22.
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0: 5:41. 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

0: 6:03. 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
1: 6:21. 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

que estás nos céus, santificado seja o vosso nome, venha a nós o vosso reino, seja feita a vossa vontade, assim na terra como nos céus. O pão nosso de cada dia nos dai hoje, perdoai as nossas ofensas, assim como nós perdoamos a quem nos tem ofendido, e não nos deixeis cair em tentação, mas livrai-nos do mal, pois teu é o reino e o poder e a glória para todo sempre. Glória ao Pai, ao Filho e ao Espírito Santo. Ouvintes, carinhosamente, boa noite mais uma vez. Estamos aqui para trazer ao teu coração uma mensagem de fé, uma mensagem de amor, uma mensagem de esperança, uma mensagem que venha falar ao teu coração. A Igreja do Evangelho Quadrangular está localizada na rua, na Avenida Ailson Ramos, número 940, no Jardim Santa Helena, onde nós levamos a mensagem de paz, pregando a mensagem que Jesus Cristo salva, Jesus Cristo cura, batiza com o Espírito Santo, e em breve Jesus voltará. Eu quero deixar ao teu coração uma mensagem de paz, onde você certamente, mesmo onde estiver, possa receber os fluidos do Espírito Santo e ter força e coragem para buscar a presença de Deus.

O Senhor é nosso pastor e nada nos faltará. Deitar-me faz em verdes pastos. Guia-me mansamente em águas tranquilas. Refrigera minha alma e guia-me pelas veredas da justiça por amor do seu nome. Ainda que eu andasse pelo vale da sombra da morte, não temeria mal algum, porque tu estás comigo, a tua vara e o teu cajado me consolam. Preparas uma mesa na presença dos meus inimigos. Unges a minha cabeça com óleo e o meu cálice transborda. Certamente que a bondade e a misericórdia me seguirão todos os dias e habitarei na casa do Senhor por longos dias. Ouvintes desta programação, muito boa noite. Carinhosamente entramos no seu lar. Estamos no ar com essa mensagem de paz ao teu coração. Esse é um órgão informativo da Igreja do Evangelho Quadrangular, onde nós temos o prazer de receber você para uma festa do céu, para uma festa espiritual que vai com certeza impactar a sua vida, aumentar a sua fé. Nós estamos localizados aqui na cidade de Andirá, na Avenida da Facia, número 940, ao lado do posto de saúde do Jardim Santa Helena, onde nós nos reunimos toda terça-feira à noite, às 20 horas, para uma intimidade com Deus, a oração do batismo com o Espírito Santo. Assim como Jesus estava recomendando aos seus discípulos: ficai em Jerusalém até que do alto sejais revestidos de poder. E para vencer essa luta, meu amigo, minha amiga, é preciso muita oração. A quinta-feira, às 8 da noite, realizamos a corrente das 7 orações, orando com unção com óleo, pedindo milagre para sua vida. Pode vir, venha todos, traga a água para ser abençoada, a peça de roupa, o documento que está engavetado da mão de um advogado na justiça, porque o Senhor Jesus vai entrar em ação. Então, eu te espero toda quinta, 20 horas, uma bênção muito poderosa na tua vida. E aos domingos, às 7:30 da noite, a corrente da Sagrada Família. Que Deus venha te abençoar, rica e abundantemente. Nós, nesse instante, iremos ouvir a palavra de Deus, que vai mudar a sua vida. Se você quiser estar conosco também, para receber a bênção do Senhor, essa palavra é motivadora para a tua vida. No livro de Evangelho segundo a João, no capítulo 3 e versículo 3, respondeu Jesus e disse-lhe: na verdade te digo, que aquele que não nascer de novo não pode ver o reino de Deus. Amigo, meu irmão, minha irmã que me ouve nessa hora, todos nós temos que ter e viver a expressão de uma nova vida com Jesus Cristo. Quem quiser vir após Cristo, seguir os passos de Jesus, ele diz: tome a sua cruz e siga-me. Então, aqui hoje eu quero dizer a você, em nome de Jesus: quem poderá subir o Monte Santo de Deus, a glória eterna? Havia um príncipe dos judeus chamado Nicodemos. Ele fazia parte da seita dos judeus. Foi ter com Jesus e a Bíblia nos fala que à noite ele tinha certeza que iria para o céu, pois, segundo ele, era bom religioso e mestre em Israel. Mas ficou surpreso quando Jesus lhe disse: tem que nascer de novo. Só participarão do arrebatamento os que nascerem da água e do Espírito. Jesus respondeu e disse-lhe: na verdade te digo que aquele que não nascer de novo não pode ver o reino de Deus. Momentos antes da ascensão de Jesus Cristo, ele ordenou que o evangelho fosse pregado em todo o mundo,
para que todos pudessem ter a oportunidade de escolher onde passarão a eternidade. Portanto, eu te convido nessa noite, onde você deseja passar a sua eternidade, porque tudo passa, e a concupiscência, os desejos da carne também, mas a palavra do Senhor permanece para sempre, segundo a palavra de Deus. E a Bíblia nos diz também, através do Evangelho de Marcos 16, versículo 16, quem crer e for batizado será salvo, mas quem não crer será condenado. Então, Jesus Cristo tem afirmado, só entrarão no reino dos céus aqueles que estiverem lavados suas vestes no sangue do Cordeiro e tiverem escrito seus nomes no livro da vida. Portanto, meu amigo, minha amiga, esse é o momento para a sua reflexão. Então, não se contamine com as coisas desse mundo ou coisa alguma, nem cometa abominação ou mentira, mas só os que estão escritos no livro da vida do Cordeiro, conforme Apocalipse 21, 27 nos diz. Então, não importa quem você é no momento, Jesus, ele é o canal da vitória, o passaporte para entrar na glória eterna. Receba Jesus como teu único e suficiente Salvador, e com certeza você reservará o teu lugar na glória eterna. Por conclusão, nós queremos que Deus abençoe, e nós vamos orar por você nesta noite, para que você queira também estar com Jesus no arrebatamento da igreja. Em nome de Jesus Cristo, falar com Deus. Chegou o momento da prece poderosa. Nós vamos falar com Deus. E com certeza, a oração da concordância.

0: Senhor Todo-Poderoso, em nome de Jesus, abençoamos através da Tua Palavra e sob a Tua autoridade, Senhor, que vem sobre nós. Eu repreendo em nome de Jesus toda dor, todo sofrimento, toda amargura. Jesus, limpa o coração, prepara esta vida para encontrar contigo, ó Pai. Libera a Tua bênção, meu Deus. Cura essa enfermidade, seja um tumor, o mioma, o caroço, seja, meu Deus, a enfermidade da pele, a ferida, as chagas que estão tomando conta desse corpo. Em nome de Jesus eu repreendo qual seja a tua origem, enfermidade do mal. Está repreendida em nome de Jesus. Repreendida em nome de Jesus. Para a glória do Senhor, receba a cura, a libertação, a bênção das portas abertas, para a glória do Pai e do Filho e do Espírito Santo. E assim seja. Amém. Graças a Deus, ouvintes, que Deus te abençoe rica e abundantemente, que você possa ficar na paz do Senhor Jesus, dormir uma noite de descanso e esteja na presença do Senhor. Que Deus te abençoe, te guarde e viva Cristo, o Mestre Divino. Amém.
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0: agora. Boa noite.
1: Em Brasília, 19 horas. Está no ar a Voz do Brasil. As notícias do governo federal que movimentaram o país no dia de hoje.
2: Olá, boa noite.
1: Boa noite para você que nos acompanha em todo o país.
2: Quarta-feira, 30 de setembro de 2026.
1: Vamos aos destaques do dia.
2: Centro Nacional de Proteção à Criança e ao Adolescente vai centralizar notificações de crimes na internet.
1: Plataformas deverão comunicar situações de risco iminente ou em andamento em até 12 horas. Graziela Mendonça.
3: Portaria também autoriza a criação de uma força integrada para combater o crime organizado no ambiente cibernético.
2: Mudanças nas receitas médicas controladas.
1: Uma nova regra da Anvisa autoriza os médicos a emitirem as receitas de forma totalmente digital.
2: A partir de hoje, as vigilâncias sanitárias locais passam a usar um sistema único integrado em todo o Brasil. Cleide Lopes.
4: O novo sistema foi criado para centralizar a gestão na prescrição de medicamentos sujeito a controle especial.
1: Está chegando o Dia das Crianças.
2: E você já sabe o que vai dar de presente?
1: Na hora de escolher um brinquedo, fique de olho nas dicas do Inmetro para garantir diversão com segurança. Pablo Mundim.
5: Do Inmetro orienta os pais a verificarem a presença do selo de identificação da conformidade antes da compra.
2: Hoje, na apresentação da Voz do Brasil, Luciano Seixas e Mariana Júnior.
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2: A Justiça Federal determinou medidas para a proteção de crianças e adolescentes na plataforma Discord.
1: O pedido foi feito em ação da Advocacia Geral da União, acatada pelo Judiciário.
2: A ferramenta de comunicação terá que adequar o monitoramento da plataforma, verificação de idade e de controle parental, entre outras medidas.
6: Na ação que foi acatada pela Justiça Federal, a Advocacia Geral da União sustenta que a plataforma Discord apresenta falhas nos mecanismos de verificação de idade e de proteção aos usuários contra riscos graves, como os que culminaram na morte de uma adolescente de 13 anos em julho deste ano. A ferramenta de mensagens instantâneas e comunicação deverá cumprir agora uma série de determinações judiciais, entre elas, adotar medidas para impedir a recriação de servidores, canais e comunidades removidos e o retorno de usuários banidos ou suspensos. O Procurador Nacional de Defesa e Democracia da Advocacia Geral da União, Rafael Ramos, ressaltou que as medidas estabelecidas pela Justiça estão previstas na legislação brasileira, com destaque para o Estatuto da Criança e do Adolescente Digital.
7: Então, esse quadro ele já vinha se agravando e o que acontece? O Brasil hoje ele tem uma legislação específica, né, para proteção de crianças e adolescentes no ambiente digital, chamado ECA Digital. Então, nós, essa foi a grande base, digamos, da nossa ação, foi exigir que se fossem cumpridos determinações que já constam em lei, mas que infelizmente não estavam sendo observadas especificamente nessa plataforma.
6: De acordo com a decisão judicial, as contas de crianças e adolescentes até 16 anos devem estar vinculadas às contas de seus responsáveis legais. A plataforma Discord também deverá adotar medidas de proteção e ferramentas de supervisão parental, incluindo o controle das interações. A decisão ainda determina que o Discord crie protocolo para situações de extorsão sexual envolvendo crianças ou adolescentes. Rafael Ramos, da Advocacia Geral da União, explicou que essas plataformas já têm ferramentas para coibir esses tipos de crimes.
7: Há mecanismos nas formas de detecção, seja por vídeos, seja por ícones, seja por textos, seja por chamados metadados, né, correlações de comportamento de determinados usuários conversando com outros, os chamados sinais, né? Esses marcadores, as empresas têm condição de fazer esse acompanhamento e é uma avaliação de risco, né?
6: O Discord também deve comprovar a capacidade de operar em língua portuguesa para segurança, moderação e recebimento de denúncias no Brasil. Caso não cumpra a determinação judicial, a plataforma ficará sujeita a multa diária de R$100 mil. Reportagem Luana Karen.
1: O Google removeu do YouTube 46 canais
6: reais e 11 vídeos criados por meio de inteligência artificial com falsos médicos para disseminar desinformação, promessas de curas e tratamentos sem comprovação científica.
2: Outros 32 canais e 4 vídeos já estavam disponíveis quando a notificação chegou à empresa. 2 canais foram desmonetizados.
6: Segundo o Google, os canais foram excluídos por violações às políticas da plataforma, fraude e roubo de identidade.
2: O pedido para retirada do conteúdo foi feito pela Advocacia Geral da União.
6: Centro Nacional, que vai centralizar notificações sobre possíveis crimes cibernéticos contra crianças e adolescentes.
2: A estrutura

0: Sendo da ocorrência, a empresa também terá que retirar o conteúdo do ar imediatamente e guardar o material e os registros necessários para ajudar nas investigações. Os relatórios serão analisados e encaminhados às autoridades responsáveis, como as polícias, o Ministério Público e a Agência Nacional de Proteção de Dados. A portaria também autoriza a criação de uma força integrada para combater o crime organizado no ambiente cibernético, inclusive casos de violência sexual contra crianças e adolescentes. Graziela Mendonça para a Voz do Brasil.
1: Autoridades brasileiras se reuniram hoje com o representante de comércio dos Estados Unidos para mais uma tentativa de diálogo sobre as tarifas impostas pelo governo norte-americano.
2: Com presença do ministro do Desenvolvimento, Indústria, Comércio e Serviços, Márcio Elias Rosa, e do ministro das Relações Exteriores, Mauro Vieira, o encontro ocorreu durante a reunião de ministros do comércio do G20, grupo que reúne nações desenvolvidas e emergentes, e também a União Europeia e a União Africana.
1: Durante a reunião, os ministros reafirmaram a disposição do Brasil de avançar nas soluções que afetam o comércio bilateral.
2: O governo norte-americano deve encaminhar nas próximas semanas um documento com uma proposta para possível acordo, como explica o ministro do Desenvolvimento, Márcio Elias Rosa.
3: Apresentamos de novo para eles nossos argumentos. Quão injustas e indevidas são as tarifas que são impostas ao Brasil na atualidade e a necessidade de superá-las. Eles assumiram o compromisso de nos encaminhar nas próximas semanas um documento das discussões daqui para frente. Conseguimos alcançar um ponto de convergência. É necessário que tenhamos um escopo definido para aquilo que possa vir a ser no futuro um acordo comercial entre Brasil e Estados Unidos.
1: De 3 mil moradias poderão ser construídas em 3 estados a partir da destinação de 28 imóveis da União para projetos habitacionais.
2: Os imóveis são prédios para serem revitalizados ou terrenos para construção de moradias, localizados em 12 estados e no Distrito Federal.
1: São Paulo é o estado com maior número de concessões. São 7 para a construção de 1.325 unidades.
2: A ministra da Gestão e da Inovação e Serviços Públicos, Esther Dweck, que fez a entrega nesta quarta-feira, comentou a iniciativa.
4: A gente conseguiu mapear vários imóveis, terrenos ou prédios que tinham um potencial de habitação e colocamos à disposição a partir de um edital específico da Minha Casa Minha Identidade com a oferta desses imóveis e a partir disso houve todo o processo de seleção. São várias etapas, né? A seleção já foi anunciada alguns meses atrás, mas agora é uma etapa importantíssima que nesses 28 imóveis a gente faz a cessão do direito real de uso, que é justamente para começar agora o processo de, se for um prédio, fazer o retrofit, se for um terreno, começar a construção.
1: Populações de comunidades quilombolas de todo o país passam a ter atendimento dentro do Sistema Único de Saúde com foco em necessidades específicas.
2: Já estão valendo as regras da nova Política Nacional de Saúde Integral da População Quilombola.
1: A medida tem o objetivo de combater as desigualdades históricas no acesso aos serviços e garantir direito à saúde nesses territórios.
5: Política de proteção à saúde da população quilombola avança com a assinatura da portaria que institui a Política Nacional de Saúde Integral da População Quilombola no último dia 15 de setembro. A norma é mais um passo na atenção integral e para o enfrentamento das desigualdades em saúde da população quilombola. Com a portaria publicada, a política de saúde será integrada ao SUS. Agora, ela será implementada nos territórios. Para isso, é preciso elaborar o Plano Operativo Nacional, que deverá detalhar prioridades, metas, indicadores, responsabilidades e mecanismos de acompanhamento e avaliação. A norma garante ainda que o reconhecimento da população quilombola para fins de atenção à saúde independe da situação de regularização fundiária ou de titulação do território. Daniele Popov para a Voz do Brasil.
2: O subsistema de saúde indígena, responsável por atender os povos originários diretamente nas comunidades e aldeias, está completando 27 anos.
1: É por ele que são realizados, por exemplo, mutirões de atendimento para consultas e exames.
2: A experiência foi levada recentemente por uma comitiva brasileira ao México, país que pretende adotar modelo semelhante no Sistema Único de Saúde.
1: Nós conversamos sobre tudo isso com a secretária especial de saúde indígena, Lucinha Tremembé, hoje mais cedo. Acompanhe. Secretária secretária, bem-vinda à Voz do Brasil. É um prazer ter a senhora conosco. A senhora participou, né, secretária, da comitiva brasileira que esteve no México apresentando o nosso modelo.

0: modelo aí de saúde indígena. Conta pra gente então, o que o Brasil mostrou aos mexicanos e por que esse encontro aconteceu?
1: Eu que agradeço o convite. Sim, estive compondo a comitiva do ministro na semana passada e a gente foi apresentar o SUS, o Sistema Único de Saúde. O México vai implantar, vai ser o segundo país que vai implantar um Sistema Único de Saúde, né? Assim, a exemplo do nosso SUS. E a gente também apresentou o nosso SASI-SUS, que já é uma, o SIL-SUS já é uma iniciativa, algo que é único, imagina um subsistema específico para os povos indígenas. Então a gente fez essa apresentação e saímos de lá com vários compromissos, inclusive de compartilhamento de mais informações, que o México ficou muito interessado de também implantar algo semelhante a um subsistema. Eles disseram que não do formato, porque realmente como vai ser um sistema único agora lá, seria, eles disseram, não, a gente não vai fazer algo tão grande, mas ter uma secretaria, aliás, um departamento que vai tratar de todas as políticas e a saúde estará dentro.
2: Pois é, assim como o Brasil, o México é um país com uma população indígena grande e com grande influência em diversas áreas da sociedade, né? A troca de experiências com mexicanos pode nos ajudar? De que forma?
1: Pode sim. A gente até falou isso na nossa apresentação, que a gente tinha muitas, algo muito parecido, que era a população, evidentemente, né? A gente tem população indígena aqui, tem população indígena lá, e a gente tinha coisas distintas que a gente poderia se compartilhar. No caso do Brasil, a gente tem um subsistema específico hoje, que já atua com política específica para a assistência à saúde dos povos indígenas do Brasil, e o México, mesmo não tendo um subsistema, mesmo não tendo no sistema único, mas eles atuam com a medicina tradicional. Então eles têm várias estratégias, várias expertises, experiência. Inclusive eu tive a oportunidade de ir visitar um dos centros tradicionais, muito interessantes, trabalham com parteiras tradicionais, trabalham com a medicina alternativa. Então isso é que a gente quer agregar entre os dois países.
0: Vamos falar um pouquinho, secretária, dos mutirões de atendimento à saúde indígena. Então, a gente teve um agora sobre os Yanomami, né? Com consultas, exames especializados lá na terra indígena Yanomami. A CESAI tem feito ações assim em outras terras indígenas também. Como é que são os resultados desses mutirões?
1: Sim, sim. A CESAI tem feito, fez um cronograma para fazer mutirões em vários DICEIs de todas as regiões do Brasil.
0: DICEIs são os distritos de saúde indígena, né?
1: Isso, os distritos sanitários especiais indígenas, nós temos 34 no Brasil. Então a gente fez um cronograma que abrangesse aí todas as 5 regiões do Brasil, olhando principalmente para a fila de espera e para o que os mutirões iriam ofertar: saúde da mulher, a oftalmologia, exames. Então a gente olha para essa fila e aí a gente organiza esse cronograma. A gente já fez em vários outros de 6. Agora a gente encerra amanhã. Hoje a gente está encerrando no Yanomami, trazendo aí várias estratégias para um território que a gente tem um primeiro centro de referência também, que inclusive a ação está sendo realizada nesse centro de referência no meio da Amazônia.
2: Como a senhora falou, né, tem ocorrido ações específicas para a saúde da mulher também, inclusive com rastreio de câncer de colo de útero. Essas ações costumam ser bem recebidas pelas indígenas? Os mutirões ajudam a prevenir e tratar doenças?
1: Muito bem recebido. A gente tem, eu tenho participado inclusive de algumas ações, tenho ido lá, conversado com as lideranças, com os profissionais, e o quanto a gente sai satisfeito de ouvir dos usuários que estão lá, deles terem recebido o serviço, e isso mitiga realmente o tempo de espera, mas também deles estarem saindo de suas aldeias para poderem ir para a cidade grande, que é esse o propósito também da gente levar assistência para dentro desses territórios, para que eles se desloquem menos ainda para as cidades grandes.
0: Agora, o Sistema de Atenção à Saúde Indígena está completando 27 anos, né, secretária? Ao longo desse período, o que a senhora destacaria como as políticas mais importantes e os aprimoramentos que ocorreram aí nessas quase 3 décadas?
1: nosso subsistema de atenção à saúde indígena, 27 anos. É, a gente olha para trás e vê realmente que é muito tempo e que temos muitos avanços, né? O subsistema foi realmente um grande avanço de ter se criado um subsistema específico dentro do Sistema Único de Saúde, porque mesmo o nosso Sistema Único de Saúde, ele traz a integralidade, a universalidade, mas a gente olha para a questão da equidade. Então, por isso que foi pensado, trazido, né, ser criado um subsistema. E aí esse subsistema, ele trouxe políticas específicas, embora que a gente aplique os programas que usuais do Sistema Único de Saúde, mas quando eles são aplicados dentro dos territórios indígenas, eles trazem um outro formato.
0: Sofrem adaptações, né?
1: Adaptações, porque ele se adapta a questões territorial, a questão cultural, a forma de organização dessa população. Então, isso já é um diferencial muito grande. Não é à toa que é uma saúde diferenciada, que tem um subsistema específico para isso.
2: Muito bem, nós conversamos com a secretária de Saúde Indígena do Ministério da Saúde, Lucinha Tremembé. Muito obrigado por sua entrevista aqui à Voz do Brasil.
1: Eu que agradeço.
3: Receitas de medicamentos que até então eram emitidas apenas em papel, agora também poderão ser feitas de forma digital a partir desta quarta-feira.
2: A novidade faz parte de uma nova etapa do Sistema Nacional de Controle de Receituários da Anvisa, que passa a oferecer funcionalidades para a emissão e o controle digital das receitas.
3: A mudança amplia as opções de prescrição e mantém o controle sobre medicamentos sujeitos a regras especiais. Confira na reportagem.
4: Algumas receitas que antes eram feitas somente em papel, agora também poderão ser emitidas eletronicamente. A mudança não significa o fim das receitas físicas, nem torna obrigatória a versão digital. A nova etapa amplia as opções de prescrição nas farmácias e drogarias. Entre as principais novidades está a emissão eletrônica das notificações de receita, como as de cor azul e amarela, que eram emitidas somente em papel. O analista de pesquisa João Paulo Ribeiro conta que foi atendido em uma teleconsulta e recebeu uma receita eletrônica e fala sobre as vantagens desse tipo de prescrição.
5: No fim das contas, eu achei super prático, porque diminui a quantidade de papel para carregar depois da consulta, né? Diminui a quantidade de documento para guardar.
4: O novo Sistema Nacional de Controle de Receituários foi criado pela Agência Nacional de Vigilância Sanitária, Anvisa, para centralizar a gestão da numeração e ampliar o controle das receitas utilizadas na prescrição de medicamentos sujeito a controle especial, como explica o diretor da Anvisa, Tiago Campos.
6: Reúne a gestão da numeração dos receituários em uma base nacional única. Isso permite acompanhar o percurso da receita desde a sua emissão até o registro da utilização pela farmácia ou drogaria, com base padronização e rastreabilidade.
4: Para a coordenadora do Grupo Técnico de Vigilância do Conselho Federal de Farmácia, Luciana Calil, o novo sistema de prescrição vai ajudar a evitar a falsificação de receitas e melhorar o acesso das farmácias às informações.
7: Nós temos muitas receitas falsificadas que são feitas de forma ilegal. E de forma eletrônica, isso não vai ser possível, porque essa numeração, ela é controlada pela vigilância e ela é associada ao CPF e ao número de registro do prescritor.
4: É bom lembrar que as receitas em papel continuam válidas e podem ser utilizadas de acordo com as regras aplicáveis a cada tipo de medicamento. A implementação do Sistema Nacional de Controle de Receituários, o SNCR, acontece de forma gradual até 29 de outubro de 2026. Mais informações sobre o novo sistema de receituários podem ser obtidas em gov.br/Anvisa. Reportagem Cleide Lopes.
3: Este mês, o Inmetro promoveu uma operação para fiscalização de produtos infantis em lojas físicas e virtuais.
2: O objetivo é que a diversão seja segura e não acabe em acidente.
3: Conheça agora algumas dicas dos critérios que devem ser observados e o que fazer em caso de dúvidas ou denúncias.
8: Na hora de escolher um brinquedo, a segurança das crianças deve vir em primeiro lugar. Para prevenir riscos, o Inmetro, Instituto Nacional de Metrologia, Qualidade e Tecnologia, realizou durante o mês de setembro a Operação Criança Segura, que fiscaliza produtos infantis em lojas físicas e virtuais. O assessor da Diretoria de Avaliação da Conformidade do Inmetro, Leonardo Rocha, orienta os pais a verificarem a presença do selo de identificação da conformidade antes da compra.
9: Isso é aquele selinho que tem a marca do Inmetro junto com a marca do organismo de certificação responsável pela avaliação de conformidade daqueles brinquedos. Então, os pais, ao observarem a presença daquele selo, podem ter a tranquilidade de que aquele produto passou por um processo de avaliação com foco no cumprimento dos requisitos de segurança. Essa avaliação contempla auditoria da fábrica onde o produto foi produzido, bem como a realização de testes, realização de ensaios em laboratório para verificar o cumprimento dos requisitos de segurança.
8: Entre os itens verificados estão brinquedos, berços e bicicletas, entre outros produtos infantis. Mas a atenção não deve parar no selo. É importante observar também se as informações estão em português e a classificação etária indicada na embalagem. O assessor do Inmetro, Leonardo Rocha, alerta para a diferença entre a indicação e a restrição de idade.
9: A indicação, ela tem relação com aspectos cognitivos. A criança, ela tem uma idade que vai permitir a ela aproveitar o máximo aquele brinquedo. É diferente da restrição, que tem relação com segurança da criança. Aquele brinquedo, ele é restrito, ele é proibido para criança naquela faixa etária.
8: Outra dica é dar preferência ao comércio formal. Nas compras pela internet, o consumidor pode solicitar imagens do produto ou da embalagem, bem como o número de registro, quando for o caso. Denúncias podem ser feitas ao Inmetro por meio da plataforma Fala BR ou pelo telefone 0800-285-1818. Já os acidentes de consumo podem ser registrados no endereço SIMAC, com S e C mudo no final, .inmetro.gov.br. Reportagem Pablo Mundim.
2: Até 18 de outubro é possível contribuir com as regras do programa Selo Verde, que certifica produtos e serviços quanto à sustentabilidade ambiental.
3: A iniciativa também ajuda a garantir a competitividade dos produtos brasileiros no mercado internacional.
2: Podem participar fabricantes, prestadores de serviços, entidades representativas, especialistas, consumidores, órgãos públicos e demais interessados.
3: As sugestões podem ser enviadas por meio da plataforma Brasil Participativo. Presidência.gov.br.
2: E essas foram as notícias do governo federal.
3: Uma realização da Secretaria de Comunicação Social da Presidência da República.
2: Com produção da empresa Brasil de Comunicação.
3: Fique agora com o Minuto do TCU. Em seguida, as notícias do Poder Judiciário e do Congresso Nacional. Boa noite.
2: Boa noite para você. Até amanhã.
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12: O Tribunal de Contas da União analisou as medidas para melhorar o controle e o rastreamento de armas de fogo no Brasil. A auditoria monitorou ações do Ministério da Justiça, Polícia Federal, Exército e Secretaria Nacional de Segurança Pública. A fiscalização aponta problemas na integração dos sistemas e no acompanhamento de armas apreendidas, furtadas, roubadas ou extraviadas. O ministro relator do processo, Éder de Oliveira, falou sobre os resultados do trabalho.
13: A conclusão, senhor presidente, é que essa matéria de alta relevância ainda necessita de ações mais incisivas dos ministérios e órgãos correspondentes para melhorar o controle e a rastreabilidade das armas de fogo no Brasil.
12: O tribunal vai continuar acompanhando o cumprimento das medidas. Saiba mais em tcu.gov.br.
11: 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Você vai ouvir agora notícias do Poder Judiciário.
14: Ministro Gilmar Mendes destaca imparcialidade do ministro Fachin no primeiro ano à frente do STF.
15: Justiça Eleitoral explica como consultar o local de votação para o pleito de domingo.
14: WhatsApp é citado como meio de assédio eleitoral em 37% das ações na Justiça do Trabalho.
15: Boa noite, eu sou Marcela Luiza.
14: E eu sou Walter Lima.
15: No início da sessão plenária de hoje, o ministro Gilmar Mendes, decano do Supremo Tribunal Federal, homenageou o ministro Edson Fachin pelo primeiro ano à frente da corte.
16: Gilmar Mendes destacou como marcas da gestão do ministro Fachin a imparcialidade, a serenidade e o compromisso com a preservação da estabilidade e da identidade institucional do tribunal. Vamos ouvir um trecho.
17: Em um ambiente de temperatura elevada, Vossa Excelência tem mantido o tom sóbrio, a palavra medida e o comprometimento integral com a manutenção da constância, da tranquilidade e do ethos decisório do Supremo Tribunal Federal.
16: O decano do STF também ressaltou que a gestão de Fachin tem se pautado pela Constituição e que essa diretriz tem orientado a atuação do ministro na condução da corte.
15: O plenário do Supremo decidiu hoje, por unanimidade, que servidores que assumem cargo público em outro ente federativo sem interrupção do vínculo com a administração têm direito de optar entre o regime de previdência complementar e o regime previdenciário anterior.
16: O tema servirá de parâmetro para casos semelhantes em todo o país. Marcelo Della Libera.
18: O caso concreto diz respeito a um servidor público municipal do Rio Grande do Sul. Ele questionava uma decisão da Justiça Federal que negou o direito de permanecer na sistemática previdenciária anterior à instituição do regime de previdência complementar dos servidores federais. O servidor alegava que deveria ter o direito de opção reconhecido porque já havia ingressado no serviço público municipal em fevereiro de 2008 e não houve interrupção do vínculo com o serviço público. O relator é o ministro Edson Fachin, que decidiu atender ao pedido feito pelo servidor. Os demais ministros seguiram o entendimento do relator. Assim, o plenário, por unanimidade, decidiu que servidores municipais, estaduais e distritais que ingressaram no serviço público federal após a instituição da previdência complementar têm o direito de optar pelo regime anterior.
15: O primeiro turno das eleições 2026 é neste domingo. Você já sabe onde vai votar?
16: O repórter Fábio Ruas explica como consultar o local de votação.
19: Fábio Ruas. Pode ser de forma presencial ou pela internet. Pela internet, dá para consultar pelo aplicativo e-título. É só acessar a opção Onde Votar. Vai aparecer o local de votação com endereço, zona e seção eleitoral. Também dá para acessar pelo computador. No site tse.jus.br ou na página do TRE do seu estado. Quem preferir, pode procurar cartórios eleitorais, centrais de atendimento ao eleitor e postos do Tribunal Regional Eleitoral de cada estado.
15: O WhatsApp aparece em 37% das ações sobre assédio eleitoral analisadas pela Justiça do Trabalho.
16: E com o uso das redes sociais, esse assédio não fica apenas no ambiente do trabalho. Samanta Flor.
20: A pesquisa analisou 138 processos de todo o país. Além do WhatsApp e das redes sociais, foram identificados outros aplicativos de mensagens e plataformas usadas pelas empresas. Entre as provas apresentadas à justiça estão mensagens digitais, áudios, documentos e depoimentos de testemunhas. Desde maio de 2023, a Justiça do Trabalho já registrou mais de 800 processos relacionados a assédio eleitoral.
15: STJ decide que justiça brasileira não pode julgar pedido de indenização de ex-jogador de futebol argentino contra produtoras do jogo eletrônico FIFA Soccer.
16: O atleta alegava uso indevido da imagem dele no jogo, que também é vendido no Brasil. Fátima Uchoa.
21: Para o STJ, a simples comercialização do jogo no varejo brasileiro não torna o Judiciário Nacional competente para resolver o caso, já que o ex-jogador mora fora, nunca atuou por clubes brasileiros e as empresas que criaram o jogo eletrônico são sediadas na Holanda e no Reino Unido. A relatora foi a ministra Nancy Andrighi.
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15: Uma boa noite.
16: E até amanhã.

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1: Eu sou Humberto Pinheiro e estes são os destaques de hoje do Jornal do Senado, que começa agora. Medida provisória do Desenrola 3.0 começa a tramitar no Congresso. Senado pode votar confisco de bens usados em crimes sexuais e tráfico de menores. Estatuto do Ribeirinho será tema de debate na Comissão de Meio Ambiente. Boa noite. O Congresso Nacional vai analisar a medida provisória que criou o programa Desenrola 3.0. Serão beneficiados os brasileiros que tiverem dívida não paga com banco, órgão público, comércio ou prestador de serviço em geral. O programa vai durar até o dia 30 de junho de 2028 e tem como objetivo facilitar a quitação desses débitos e limpar o nome dos consumidores. Repórter Alexandre Campos.
2: De acordo com a MP, serão destinados 15 bilhões de reais para que a União compre a dívida dos credores originários com pelo menos 90% de desconto e renegocie diretamente com os devedores, repassando o mesmo abatimento recebido. O senador Oriovisto Guimarães, do PSDB do Paraná, lembrou que a medida vai ser boa para os credores, que irão receber um valor por uma dívida difícil de ser recuperada, e para os devedores, que ficarão com o nome limpo na praça.
3: É claro que isso vai atingir um número enorme de pessoas, se estima que vai facilitar a vida em torno de 15 milhões de pessoas.
2: O texto editado também prevê medidas do Conselho Monetário Nacional para garantir a transparência de produtos financeiros ofertados no mercado e a melhor tomada de decisão pelos consumidores quando vão contratar algum empréstimo ou comprar um bem ou serviço, por exemplo.
1: A Comissão de Segurança Pública pode votar, após as eleições, o projeto de lei que autoriza o confisco e a destinação de bens móveis e imóveis utilizados na prática de crimes de tráfico e contra a dignidade sexual de crianças e adolescentes. A matéria também pune quem cede imóveis ou apoia esses abusos. A reportagem é de Bruno Lourenço.
4: A proposta diz que veículos, embarcações e imóveis de quem comete ou colabora com delitos de exploração sexual e tráfico infanto-juvenil poderão ser apreendidos, confiscados e revertidos para fundos públicos de assistência e proteção à infância. A senadora Damaris Alves, do Republicanos do Distrito Federal, ressaltou durante a análise do projeto de lei na Comissão de Direitos Humanos a importância de agir contra o patrimônio de quem pratica ou contribui para a exploração de crianças e adolescentes.
5: A responsabilidade por esses crimes não recai somente nos atores, mas alcança os partícipes. Como medida dissuasória, aqueles que prestam auxílio na prática delituosa. Por exemplo, aquele que empresta a casa para que uma criança seja explorada sexualmente, que empresta o hotel para que uma criança seja explorada sexualmente.
4: Depois da Comissão de Segurança Pública, a proposta, que surgiu da CPI dos Maus Tratos, segue para a Comissão de Constituição e Justiça.
1: Já a Comissão de Meio Ambiente pode realizar um debate antes de votar o projeto que cria o Estatuto do Ribeirinho. O pedido do debate ainda precisa ser aprovado pelos senadores. Repórter César Mendes.
6: O Estatuto do Ribeirinho busca assegurar políticas públicas em áreas como saúde, infraestrutura e atividades produtivas para as comunidades tradicionais do Brasil que vivem às margens de rios, lagos e igarapés. Mas o senador Zequinha Marinho, do Podemos do Pará, pediu um debate antes da votação para analisar os critérios de identificação dessas áreas, a forma de comprovar o uso tradicional e os procedimentos de cadastro das comunidades. Para o senador Jaime Bagatoli, do PL de Rondônia, o debate pode reunir informações técnicas, jurídicas e administrativas para definir critérios mais claros, evitando futuros conflitos.
7: Nós temos diversos proprietários com documentos de área, nós temos que dar segurança jurídica também às pessoas, mas sabemos o direito que os nossos ribeirinhos têm.
6: O pedido do debate sobre a criação do Estatuto do Ribeirinho precisa ainda ser aprovado na Comissão de Meio Ambiente.
1: Um Um novo projeto em análise no Senado propõe a criação do programa Jovem Aprendiz Digital. O texto prioriza estudantes da rede pública e jovens em situação de vulnerabilidade. Repórter Pedro Pincer.
8: A formação deverá abranger ferramentas de trabalho e comunicação, análise de dados, fundamentos de programação, segurança da informação, comércio digital e uso responsável da inteligência artificial. Os conteúdos serão adaptados às atividades e ao nível de desenvolvimento do aprendiz. Terão prioridade estudantes e ex-alunos de escolas públicas, jovens em situação de vulnerabilidade social ou de famílias inscritas no Cadastro Único, pessoas com deficiência e grupos com menor participação nas ocupações digitais. O projeto prevê o aproveitamento de laboratórios, unidades móveis, plataformas de ensino e instrutores do Sistema S, inclusive em municípios do interior. Os contratos do programa contarão para o cumprimento da cota de aprendizagem já prevista na CLT. Microempresas e empresas de pequeno porte poderão aderir voluntariamente.
1: E uma nova lei sancionada pelo presidente da República reduz os tributos das empresas que oferecem proteção às seguradoras. A primeira fase da implementação das regras será em 2027, com outra etapa prevista para 2030. Repórter Marcela Cunha.
9: As seguradoras podem contratar outras empresas para dividir os custos das indenizações que precisam pagar aos clientes. São as chamadas resseguradoras, que ajudam a cobrir esses gastos, por exemplo, quando uma enchente atinge muitos imóveis segurados ao mesmo tempo. Uma nova lei reduz a tributação das resseguradoras sediadas no Brasil. A intenção é melhorar as condições dessas empresas para competir com as estrangeiras e fortalecer o setor no país. A partir de janeiro de 2027, a contribuição social sobre o lucro líquido, a CSLL, cai de 15 para 9%. Relator do projeto no Senado, o senador Camilo Santana, do PT do Ceará, explicou que a diferença de tributação favorece a contratação de resseguradoras no exterior.
10: As resseguradoras estrangeiras muitas vezes operam em jurisdições com regimes tributários mais competitivos. Essa assimetria desestimula a manutenção do capital no Brasil e incentiva o envio de prêmios de resseguro para o exterior, gerando saída de divisas.
9: A partir de janeiro de 2030, as resseguradoras também deixarão de pagar o adicional de 10% do imposto de renda.
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1: A Justiça Eleitoral e a Polícia Civil de Santa Catarina tomaram uma iniciativa pioneira para garantir o voto livre e seguro das mulheres vítimas de violência doméstica. Nas eleições de 2026, quem tiver medida protetiva poderá votar numa sessão diferente da conhecida pelo agressor. Quem explica essa mudança é a repórter Raíssa Abreu.
14: O Tribunal Regional Eleitoral de Santa Catarina entendeu que a regra da transferência temporária de eleitores, o voto em trânsito, poderia valer para que mulheres com medida protetiva mudassem temporariamente seus locais de votação. É o que explica o coordenador de gestão do cadastro eleitoral, Carlos Gerber.
15: Houve uma interpretação que a mulher com medida protetiva, ela tem a sua liberdade, a sua acessibilidade, a sua acesso aos locais mais restritos, e isso poderia impedir por uma razão de segurança pessoal dela de deixar de votar.
14: De acordo com Gerber, a ideia está sendo levada ao Tribunal Superior Eleitoral, que pode estender a possibilidade a todo o país nas próximas eleições. Se você precisa de apoio ou orientação sobre medidas protetivas, a Central de Atendimento à Mulher funciona 24 horas pelo telefone 180. 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
1: Bom trabalhos técnicos de Eliseu Caires. O Jornal do Senado fica por aqui. Acompanhe agora as notícias da Câmara dos Deputados. Boa noite e até amanhã.

0: Oportunidade para Mães Solo no Sistema Nacional de Empregos.
1: Proposta institui política para ampliar ações de saúde nas escolas públicas.
0: Projeto de lei busca melhorar condições de emprego para jovens indígenas.
1: Boa noite. Avança na Câmara a proposta que visa aprimorar as condições de emprego para jovens indígenas. A repórter Maria Neves traz mais informações sobre a iniciativa.
2: A Comissão da Amazônia e dos Povos Originários e Tradicionais da Câmara aprovou o projeto do deputado defensor Estélio Denner, do União de Roraima, que institui programa de emprego e formação para jovens indígenas. Dentre as vantagens previstas para empresas que contratarem indígenas entre 19 e 29 anos, está a redução de 50% na contribuição para a Previdência Social sobre o salário do novo empregado. O benefício será concedido por até 36 meses. Empresas que aderirem ao programa terão outras vantagens, como prioridade na participação em programas e editais federais de inovação e desenvolvimento regional. A contratação de jovens indígenas também contará como critério de desempate em licitações públicas. O texto aprovado determina que o poder público deverá promover a qualificação técnica e profissional de jovens indígenas por meio de cursos gratuitos. Para isso, prevê parcerias com órgãos e entidades públicas de educação e com o chamado Sistema S, que inclui, por exemplo, SESI e SEBRAE. A execução do programa terá de contar com organizações indígenas registradas. O projeto também prevê que as empresas forneçam aos trabalhadores indígenas informações claras sobre seus direitos trabalhistas com respeito às suas especificidades culturais e linguísticas. Sempre que possível, o programa deverá utilizar materiais bilíngues. O projeto que institui o programa de emprego e formação para jovens indígenas ainda será avaliado pelas comissões de finanças e tributação e de constituição e justiça. Se aprovado, poderá seguir para o Senado. Da Rádio Câmara de Brasília, Maria Neves.
3: Direitos Humanos.
0: Jefferson Rodrigues, do PSDB de Goiás, defende a aprovação de proposta que reforça a proteção à liberdade religiosa e aos locais de culto. Autor da matéria, ele assinala que o objetivo é impedir interferências indevidas do poder público no funcionamento interno de igrejas.
1: Jefferson Rodrigues cita decisões judiciais recentes que teriam limitado o conteúdo de pregações, situação que o deputado caracteriza como censura prévia. Ele afirma que manifestações baseadas na doutrina de cada religião não podem ser consideradas ilegais sem análise de eventual abuso.
0: Doutor Ismael Alexandrino, do PSD de Goiás, é autor de projeto que cria classificação etária específica para desenhos animados e animações digitais para crianças. A proposta estabelece faixas para menores de 2 anos, de 2 a 4 anos e de 4 a 6 anos.
1: Segundo o doutor Ismael Alexandrino, o objetivo é proteger as crianças dos riscos de conteúdos inadequados e orientar pais e responsáveis. O projeto também obriga plataformas digitais a verificar a idade dos usuários, auditar conteúdos infantis e ajustar os sistemas de recomendação.
0: Rui Falcão, do PT de São Paulo, sugere a realização de audiência pública para discutir relatos de perseguição a ativistas e dirigentes que defendem os direitos do povo palestino. O deputado é um dos autores de requerimento apresentado à Comissão de Direitos Humanos da Câmara.
1: Rui Falcão assinala que o encontro deve abordar denúncias de censura e intimidação contra pessoas que se manifestam sobre o conflito entre Israel e Palestina. Ele ressalta a importância da liberdade de expressão e da preservação do debate sobre violações de direitos humanos.
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3: Relações Exteriores.
0: Do PL do Rio de Janeiro destaca a importância da Frente Parlamentar Mista em apoio à integração União Europeia-Mercosul para o acompanhamento da implementação do acordo comercial entre os dois blocos. A deputada avalia que o grupo tem contribuído para o avanço do tratado.
1: Dani Cunha lembra que o acordo reduz tarifas de importação e amplia as oportunidades de comércio entre os países do Mercosul e da União Europeia. Ela defende que o Congresso siga de perto os efeitos das novas regras sobre os setores produtivos brasileiros.
0: Nicolete, do PL, pede ao governo melhorias na infraestrutura e na capacidade operacional dos postos de fronteira de Roraima. O deputado entende que a iniciativa vai melhorar o comércio exterior e ampliar a integração econômica de Roraima com a Venezuela e a Guiana.
1: Nicolete observa que o crescimento da produção agropecuária e agroindustrial roraimense causa gargalos que dificultam a expansão das exportações. Entre as medidas sugeridas por ele estão a modernização dos postos de fiscalização e a desburocratização para a liberação de cargas.
3: Transportes.
0: Comissão Mista aprova a medida provisória que institui linha de crédito para entregadores e motoristas, incluindo o transporte escolar. A reportagem é de Emanuele Brasil.
5: A Comissão Mista, que analisa a medida provisória que institui linha de financiamento para entregadores, motociclistas e ciclistas, aprovou o relatório da deputada Amanda Gentil, do PP do Maranhão. A proposta alcança profissionais cadastrados em plataformas digitais há pelo menos 6 meses e que tenham feito no mínimo 100 corridas ou entregas. A linha de crédito também vale para motociclistas profissionais com vínculo empregatício formal e pelo menos 6 meses de exercício da atividade. O financiamento poderá ser usado para comprar motocicletas, motonetas, ciclomotores, flex e bicicletas elétricas produzidas no Brasil ou vinculadas a projetos de investimento produtivo nacional. Caberá ao Ministério do Desenvolvimento, Indústria, Comércio e Serviços definir os fabricantes e a lista de marcas e modelos. O texto aprovado autoriza o uso de recursos do Fundo de Investimento de Infraestrutura Social para financiar a renovação da frota e investimentos relacionados ao transporte urbano e para reduzir os riscos das operações e ampliar a oferta de crédito. O arranjo prevê a cobertura de garantia do Fundo Garantidor de Operações e do Fundo Garantidor para Investimentos. A relatora acolheu 6 das 14 emendas apresentadas ao projeto do Poder Executivo. Entre as alterações está a que inclui os profissionais do transporte escolar entre os beneficiários da linha de crédito. O relatório também autoriza os bancos a adotarem sistema de pagamento flexível para as operações. A regra permite a cobrança de parcelas com valores diferentes no início e no final do financiamento, com o objetivo de facilitar o acesso ao crédito pelos trabalhadores. A deputada Amanda Gentil explicou o objetivo das alterações.
6: A gente tem um espaço para poder trazer uma análise de crédito um pouco mais sensível para o trabalhador que está ali na ponta e para que ele consiga fazer o uso desse financiamento.
5: O texto segue agora para análise dos plenários da Câmara dos Deputados e do Senado. Da Rádio Câmara de Brasília, Emanuele Brasil.
1: Milton Vieira, do Republicanos de São Paulo, pretende tornar obrigatório o uso de lacre físico de segurança nas placas de motocicletas, ciclomotores, triciclos e quadriciclos. Ele acredita que a medida dificulta a remoção e a clonagem das placas, facilitando a identificação dos veículos.
0: O projeto de Milton Vieira determina que o lacre seja inviolável, numerado e rastreável, sem substituir os mecanismos digitais de identificação já utilizados. A proposta também prevê multa e remoção do veículo que circular sem o dispositivo ou com lacre adulterado.
1: Fábio Chioquete, do União de Santa Catarina, propõe que motoristas flagrados dirigindo embriagados, mas sem causar acidentes com vítimas, não sejam presos em flagrante. A proposta permite que a polícia registre apenas um termo circunstanciado de ocorrência no local da abordagem.
0: De acordo com Fábio Chioquete, a medida busca desburocratizar a atuação do poder público e evitar prisões desnecessárias. Segundo o autor, a intenção é reduzir a sobrecarga do sistema carcerário e concentrar os esforços policiais e judiciais nas ocorrências mais graves.
3: Trabalho.
1: A Câmara aprovou um projeto que garante atenção especial à mãe solo no Sistema Nacional de Emprego. A repórter Paula Bittar acompanhou a votação.
7: A Comissão de Constituição e Justiça da Câmara dos Deputados aprovou um projeto que garante atenção especial às demandas das mães solo no Sistema Nacional de Emprego, SINE. O texto aprovado estabelece o atendimento especial para viabilizar a participação dessas mulheres em oportunidades de trabalho, emprego, renda e empreendedorismo. O projeto também define que, caso não sejam preenchidas as vagas reservadas a mulheres em situação de violência doméstica e familiar, o saldo deverá ser destinado sucessivamente a mãe solo, mulheres em geral e público em geral. De acordo com a autora da proposta, a deputada Laura Carneiro, do PSD do Rio de Janeiro, as mães solo enfrentam dificuldades estruturais no mercado de trabalho e muitas acabam recorrendo à informalidade. A proposta que garante atenção especial às demandas das mães solo no Sistema Nacional de Emprego segue agora para análise do Senado. Da Rádio Câmara de Brasília, Paula Bittar.
3: Previdência.
0: Fábio Macedo, do Podemos do Maranhão, defende a aprovação de proposta que regulamenta a aposentadoria especial dos agentes comunitários de saúde e de combate às endemias. O texto estabelece idade mínima de 52 anos para homens e 50 para mulheres, com pelo menos 20 anos de atividade na função.
1: Fábio Macedo ressalta que a medida assegura integralidade para que o benefício corresponda à remuneração recebida no momento da aposentadoria, além de paridade com os profissionais da ativa. A proposta também considera o período de readaptação funcional como tempo de efetivo exercício.
3: Consumidor.
0: Teixeira, do PT de São Paulo, pretende estabelecer novas regras para rótulos, embalagens e publicidade que façam referência a frutas para torná-los mais claros. Ele acredita que os produtos precisam indicar a quantidade de cada fruta efetivamente utilizada em sua composição.
1: Paulo Teixeira explica que quando a imagem ou a divulgação destacar uma fruta que não esteja presente no produto, deve haver um aviso informando essa ausência. A iniciativa pretende evitar que a apresentação dos alimentos crie uma percepção diferente de sua composição real.
3: Desenvolvimento regional.
0: Samuel Viana, do União de Minas Gerais, recomenda a aprovação do texto que aperfeiçoa a Política Nacional de Proteção e Defesa Civil. O projeto reforça o monitoramento de desastres, a integração de dados entre os entes da federação e a coordenação das ações de prevenção e resposta.
1: Relator da matéria, Samuel Viana avalia que as mudanças devem ser incorporadas à legislação já existente para evitar a criação de normas com funções semelhantes. A matéria também prevê um cadastro nacional de voluntários para atuação em situações de desastre.
0: Júlio César, do PSD do Piauí, propõe proteger os incentivos fiscais do imposto de renda para empresas que investem nas regiões Norte e Nordeste. O texto busca garantir a continuidade dos projetos de desenvolvimento nas regiões da Sudam e da Sudene.
1: De acordo com Júlio César, os incentivos regionais são fundamentais para atrair novos investimentos, gerar empregos e reduzir as desigualdades no país. Para ele, o corte nesses benefícios compromete a segurança jurídica e a competitividade dessas regiões.
0: Carlos Chiodini, do MDB de Santa Catarina, apoia a criação de concursos especiais de loteria para ajudar municípios em estado de calamidade pública. Pela proposta, a maior parte da arrecadação seria destinada às cidades afetadas proporcionalmente à população atingida.
1: Carlos Chiodini argumenta que a medida pode acelerar a chegada de recursos às comunidades atingidas por desastres naturais. O projeto também prevê transparência e prestação de contas sobre a aplicação do dinheiro recebido pelos municípios.
3: Economia.
0: Yandra Moura, do União de Sergipe, é autora de projeto que visa combater o superendividamento no país. O projeto estabelece câmaras municipais de renegociação de dívidas e teto de 30% da renda familiar para novos empréstimos de consumo.
1: Yandra Moura argumenta que a medida restaura a dignidade financeira de milhões de brasileiros e contém os altos juros do cartão e do crédito rotativo. Ela acrescenta que a proposta prioriza famílias chefiadas por mulheres, idosos e pessoas com deficiência.
3: Educação.
0: Deu o primeiro passo na Câmara a proposta de uma política nacional para ampliar ações de saúde nas escolas. A repórter Kate Nayane tem mais detalhes.
8: A Comissão de Educação da Câmara dos Deputados aprovou o projeto que cria a Política Nacional de Saúde na Escola e transforma em lei as principais diretrizes do atual Programa de Saúde na Escola. A proposta consolida iniciativas desenvolvidas nas escolas públicas em parceria com o Sistema Único de Saúde, o SUS. Segundo a relatora da proposta, deputada Nelly Aquino, do Podemos de Minas Gerais, a criação deste programa deve ajudar na promoção da saúde e prevenção de doenças no ambiente escolar, além de estimular o protagonismo de crianças e adolescentes em ações de saúde. Outros objetivos são o enfrentamento de vulnerabilidades que possam comprometer o desenvolvimento escolar e fortalecer a participação da comunidade. A proposta que cria a Política Nacional de Saúde na Escola será analisada em seguida pela Comissão de Saúde. Da Rádio Câmara de Brasília, Kate Nayane.
1: Delegado Matheus Laiola, do União do Paraná, é autor de projeto que amplia os direitos das estagiárias gestantes. A proposta prevê 30 dias de licença maternidade com manutenção do vínculo e da bolsa auxílio, quando houver, além de indenização pelo recesso não usufruído.
0: O projeto de delegado Matheus Laiola também amplia de 2 para 3 anos o prazo máximo de estágio na mesma instituição. A proposta estabelece ainda prazo de 15 dias para que as instituições de ensino se manifestem sobre a renovação do estágio.
3: Saúde.
1: Euclides Petersen, do Republicanos de Minas Gerais, pede informações ao Ministério da Saúde sobre o uso do ácido folínico no tratamento de pessoas com transtorno do espectro autista. Ele quer saber se o governo estuda a possibilidade de oferecer o medicamento pelo SUS.
0: O deputado também questiona se existem estudos sobre os possíveis benefícios do ácido folínico para pessoas com TEA e se há pedidos para que o tratamento seja avaliado pelo SUS. Euclides Petersen pergunta ainda se o governo pretende criar projetos para testar o uso do medicamento em casos específicos.
3: Esporte.
1: Danley de Deus Hinterholtz, do PSD do Rio Grande do Sul, destaca o papel do esporte no desenvolvimento e na inclusão de pessoas com síndrome de Down e com autismo. O deputado reitera que a prática esportiva contribui para a saúde, a autonomia, a convivência e a participação social.
0: Danley de Deus Hinterholtz propõe um debate com especialistas, educadores, associações e familiares sobre os desafios e as experiências de inclusão por meio do esporte. Ele explica que o objetivo é fortalecer políticas públicas que integrem o esporte, a educação e os direitos dessas pessoas.
1: Helena Lima, do PSD de Roraima, defende proposta que inclui entidades esportivas sem fins lucrativos entre as instituições que podem ter imunidade de impostos. A medida abrange organizações certificadas dos movimentos olímpico, paralímpico, clubístico e educacional.
0: Na opinião de Helena Lima, a imunidade pode fortalecer projetos esportivos voltados à inclusão social, à educação e à formação de atletas. Ela argumenta que o alívio tributário ajuda a manter o funcionamento dessas entidades e a continuidade de ações de interesse público.
1: Termina agora o Jornal Câmara dos Deputados, produzido pela Rádio Câmara, com trabalhos técnicos de Wellington Teles e a apresentação de Val Monteiro e Luciana Vieira. Uma boa noite para você.
0: A Voz do Brasil volta amanhã. Boa noite.
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0: Que coisa linda, hein?
2: 8:21. 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

0: Muito obrigado. Obrigado, BC. Obrigado, Camboriú.
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2: 8h41.

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1: 8h47.
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2: Luan Santana e Léo Foguete. Luan City Festival, São Paulo.

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3: Matheus Fernandes.
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0: Obrigado, meu irmão.
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